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fazer o seguinte, vamos combinar assim agora. Agora eu já repassei para vocês os recadinhos, né? Então vamos para um breve intervalo e eu volto aí com piadas, tá bom? E daí tenho que atender ainda aqui, deixa eu ver. Tenho que atender 1, 2, 3, 4, 5. O pessoal está falando que aqui em Dorizon a rádio está 100%. Ó. E deixa eu ver quem mais aqui. Deus já vejo quem mais que me mandou aqui o recado. A Nildo também, né? Ô Nildo, boa noite, bom final de semana para você. Então, Edmilson. Eu acho que o problema não tem o radião lá, né, Edmilson? Depois eu falo algo sobre o rádio do Edmilson. Vou falar do rádio do Edmilson aí de Veracruz, né? Mas vão em tom de brincadeira, mas a gente vai aí falar a respeito aí do problema, que não está sendo problema. Graças a Deus, né? Graças a Deus que está tudo ok, então. Mas já daqui a pouquinho eu comunico mais, eu irei falar mais em relação aí ao que o Edmilson me repassou.

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4: Agora são 9:21. 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

0: 9h24, que música bonita, hein? Que música bonita. Mas sábado que vem a gente roda ela inteirinha pra você, tá bom? Ô, Demilson, o Demilson tá em Veracruz, aí o rádio tá achando. Eu acho que tá achando mais que frigideira fazendo... Até eu achei graça aqui, ó. Tá achando mais que frigideira... fazendo torresmo, acho que, né? Não é possível. Ai, até eu tive que dar risada agora. Oi, Edmilson. Enquanto isso, o Geraldo aqui, bem pertinho aqui da rádio, né? Disse que tá pegando até sem chip e sem internet a rádio ali, viu? Ele mora desse jeito, daqui a pouco ele vai captar até pensamento aí, né? Eu vim dizendo que em Veracruz a rádio tá chiando, né? Mas o Geraldo garantiu que aqui perto da torre pega até na calculadora. Ai, ai. Ô, Denilson reclamou que a rádio tá chiando lá em Veracruz. Aí o Geraldo disse que perto da rádio o sinal tá tão forte que se bobear pega dentro da geladeira, rapaz. Ai, é desse jeito, né? É bem assim, né? Pessoal, um pouquinho de bom humor, né? Não faz mal a ninguém, né? Pra quem gosta aí de brincadeira, então tá aí, ó. Eu conheço os dois, quer dizer, conheço virtualmente ainda, ó, o Edmilson e a Marli, né? A sua mãe. Mas o Geraldo eu conheço, inclusive, né? Quando eu estou trabalhando ali no mercado, sempre, né? Ó, ele tá, a gente fica ali no estacionamento. É, inclusive, mês que vem, inauguração aí do supermercado Banho, que só não me perguntem o dia ainda, porque não foi nada confirmado, tá bom? Mas só para adiantar para vocês que mês que vem, né, em junho, teve um comentário que era para ser esse final de mês, então é para o mês de junho, só não sei, ainda não foi definido bem a data, e se foi definido, ainda eu não estou sabendo, tá bom? Mas é mês de junho, então vai ser mais vizinho aí, né? Mais vizinho agora, mais perto aí, agora somos vizinhos, né, com o Geraldo, aí próximo, né, com a Geraltec. E falar em piada, né, então um pouco de bom humor, tomara que, se for muito forte essas piadas aqui, eu já corto também, né, não deu pra mim ouvir antes, mas fazer o que, né, vai dar tempo agora, deixa eu ver aqui.
1: Eu gosto de contar muita piada assim, mas eu tenho um compadre meu, caipirão, mas caipirão igual eu assim. Uma vez, fazia tempo que eu não tinha visto ele, né? E eu tava viajando, passei perto de uma chácara, ele tem uma chácara, sabe? Só que esse compadre meu, ele é surdo de um ouvido e do outro ele não escuta nada. É, e ele tava mexendo com planta lá assim na beira da chácara, né? Na beira da estrada, eu parei o carro assim e gritei para ele, boa tarde, compadre. Ele respondeu, arranca a mandioca. Tudo que eu perguntava, ele respondia outra coisa. Dei outro grito, como que vai a família, compadre? Mandioca, vassourinha. Respondi outras coisas. Aí eu pensei, ele não tá ouvindo por buraco nenhum. Perguntar da família, né? Aí peguei e dei um grito mais forte. Ô, compadre, como que vai, comadre?
0: Ai, eu já sei que vem bobagem, né? Melhor ficar sem saber, Deus, viu? Melhor não, né? Sabendo que o jeito que... Não dá.

Você é doida demais. Ai, meu Deus. 9h29, pessoal. 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

Quero mandar um alô, um salve aí pro seu Nelson aí, né, ó. É, alô, seu Nelson. 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
1: Olha, teve gente também que falando que a rádio está pegando bem. Então, Sérgio Vila Caroline. Opa, boa noite, Sérgio. Bom descanso para você também. Obrigado aí, viu? Edmilson aqui, ó. Arrumei o rádio agora. Está fazendo eco para... pras barrocas, agora sim, né? Agora ele arrumou o rádio aí. O Sérgio Schmick também aqui, deixa eu ver, em Durizon, o rádio tá 1000%, ó. Então tá bom, né? Então era o rádio mesmo, realmente, era o rádio do Edmilson, mas tá tudo solucionado agora, né? E depois, né? Até agora eu tô dando risada aí, viu, Edmilson? O jeito que você contou que tá chiando, né? Já lembrei, né? Tá chiando mais do que... Ai, ai, ai. De cada uma, né? Cada uma, né, Edmilson? Então, um grande abraço a todos vocês aí, gente. Vamos dar tchau e vamos embora, né? Também a gente cansa, né? É de fazer calo na língua, de tanto falar, né?

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Capirimão! Uma boa noite para o Antônio, para a Rosana também.

É isso aí, né, pessoal? Vou então vamos fazer o seguinte. Vamos fazer o seguinte. Deixa eu só baixar aqui um pouquinho. E assim a gente vai chegando, né, ao final de mais um programa. É aqui, é Painel da Cidadão. Quero agradecer de coração, claro, a sua companhia, né? Até agora, para você que ficou comigo, obrigado pela audiência. Cada mensagem recebida, nosso muito obrigado, de coração mesmo. Que sua noite seja abençoada, cheia de paz e, claro, que aconteça coisas boas para você. E a gente se encontra no próximo programa, se Deus quiser, né? Agora fique com muito mais música por aqui na sua rádio, Rádio Cidadão FM. Eu, Antônio Sumic, estou aí encerrando a minha participação e foi um prazer estar com você até agora.

0: tive que voltar aqui, né? A gente conversou tanto, falou tanto, e acabei esquecendo aqui de soltar aqui. Ah, e agora tá certo, Antônio. É, agora sim, agora eu vou encerrar aqui com o áudio aqui do meu ouvinte, né? De todos os finais de semana. Vamos lá, então? Fala aí, Edson.
1: Boa noite, Antônio. Tudo controlado por aí? Pediram a música Daí Que Melhorou, com a banda São Marino, para esquentar esse frio. Aqui quem pede é Eto Luiz e Simone Esquiba. Valeu, muito obrigado, um abençoado sábado para você e para sua família. Valeu, fui.

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0: Cidadão FM, a hora certa, 10 para as 10.
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4: 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Opa, a partir de agora mais uma edição do programa Bailão, melhor e mais dançante do seu rádio. Prazer, eu sou Alisson Martins, com muito prazer, no prazer da sua companhia, tocando o que te toca e sem medo de ser feliz, para começar mais uma edição do nosso programa, que faz parte aqui da programação da emissora. O ano é 2026. E aí, tudo bem com você? Saudade, hein? Essa semana aí tava demorando a chegar o programa, né? Ô, semaninha, parece que demorou um pouco mais, né? Eu quero mandar um abraço especial pro pessoal da banda Pérola Negra, sempre na parceria, mandando músicas boas, inclusive trazer duas já na abertura do programa aí, né? Cerveja e Socorro e Asas, duas pérolas, duas clássicas da programação de bandas do Brasil. E claro, aqui no programa Bailão só toca música boa.

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2: Tô de volta aqui no bailão, e aí, tudo bem com você? Curtindo a nossa programação, seja feliz demais com a gente, porque eu estou feliz e na sua companhia. E para pedir a tua música é pedidomusical.com.br.

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0: Este é o programa Bailão, melhor e mais dançante do seu rádio. Tá em casa, tá no trabalho, tá onde? Tá por aí, dando uma volta, curtindo aqui o nosso programa. Muito obrigado pela audiência.

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2: O que é bom no rádio é melhor aqui no bailão. E aí, beleza, estamos de volta. Dá volume, tá? A energia positiva do rádio é aqui.

0: daqui a pouquinho eu volto, segura aí.
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3: 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Manda um alô para mim que eu te mando alô de volta.

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assim encerramos mais uma edição do nosso programa Bailão, o melhor e mais dançante do seu rádio. Semana que vem outra volta, claro, sempre trazendo aquela energia positiva pro seu rádio.

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2: 11:40. 11:40.
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2: 11:40.
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2: 11:41.
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2: 11:42. 11:42. 11:43. 11:43. 11:43.
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2: 11:43.

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3: 12:35.

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2: Também Edson Hudson.

0: 1:22. 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

0: Santo Mano Sol. Obrigado, moçada.
1: Uma e cinquenta.

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1: 3:20.

Obrigado. Sabe que tô muito feliz de ver assim essa galera muito animada, muito linda. Tudo é demais, tudo tá demais. Mas eu gostaria de dedicar esse meu novo momento, esse meu novo tempo, a uma pessoa muito especial, que com certeza, de onde é que esteja, está dizendo assim: parabéns, Leozinho, como eu dizia, vai em frente. Vai em frente, não deixa aí acabar o que a gente começou há 15 anos atrás. Eu tenho certeza que se eu tivesse ouvindo ele, ele estava dizendo isso para mim, com certeza. E eu quero dedicar para ele, para vocês, essa música agora, nesse momento.

0: 5:20.
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0: Deixa ele em paz, vai.
1: Live de ursinho explodindo aqui em casa. Bom demais.
2: Cinco e trinta e cinco.

0: 5:50.
1: Fabrício CDs.
2: Tudo bem, você quer me deixar, mas pense bem na sua decisão.

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3: Opa, e aí, tudo bem com você? A partir de agora o programa Bailão Gaúcho, comigo Alisson Martins, no prazer da sua companhia. Esse programa que é gostoso demais trazer pra você as músicas, às vezes não tão dançante, né? Mas as músicas que realmente passam uma letra bonita, uma letra de fundamento, como se diz. E a gente começa o nosso programa desse mês mais ou menos assim.

0: Daqui a pouquinho eu volto aqui no Bailão Gaúcho.
1: 6:24.
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0: Eu falei rapidinho, esse é o Bailão Gaúcho, com a boa música do sul do Brasil, que é para todo o Brasil. 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

0: Tá na hora de trocar a erva do meu chimarrão, eu vou ali, volto já.
1: 6h44.
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0: Muito obrigado pelo costado, pelo carinho da audiência. Esse é o Bailão Gaúcho.

0: finalizando mais um Super Bloco. Eu vou ali e volto já, claro. Na sequência tem muita música boa no seu rádio.
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10: 7 e 4. 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
0: Olá, tudo bem com você? Muito obrigado pela audiência. Ligou o rádio agora, acessou pela internet, pelo aplicativo, o nosso programa Bailão. É um prazer incrível estar na tua companhia, viu? É sempre gostoso saber que do outro lado do rádio, em casa, no trabalho, aonde você estiver, está curtindo o Bailão Gaúcho.

0: intervalito e a gente volta com muita música já já.
1: 7:21.
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4: Estamos de volta.

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0: Vou para o intervalo, patrão, um pouquinho e volto já já.
1: 7h53.
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0: Tudo bem com você? Obrigado pelo carinho, hein? É ótimo saber que você está aí, está trabalhando, né? Tá na lida, faz parte. Alguém tem que trabalhar nesse horário também, né? Ô, oh, coisa boa, um abraço para você, viu?
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0: finalizando mais um bloco aqui no Bailão Gaúcho. E lembrando que o nosso contato para participar é o pedidomusical.com.br.
1: 8:08.
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0: Chegamos ao último bloco do programa deste final de semana, agradecendo o Papai do Céu sempre pela oportunidade de ter você na audiência, ter você conosco, trazendo as boas músicas do Sul.

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1: Atenção, moçada! Os de bombacha estão chegando!

0: encerramos mais uma edição do nosso programa Bailão Gaúcho, com muito prazer, no prazer da sua companhia. A gente volta semana que vem, se Deus quiser, ele vai querer, né? Com muita saúde, um bom fim de semana, uma ótima semana pra você também, e nos encontramos na próxima edição do Bailão Gaúcho.
1: Oito e 23.

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2: 8:27.
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1: 8:36.
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1: 8h41.
2: DJ Guga, quem diria, hein? Assim, ó.

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3: 8:52.

0: Obrigado. Obrigado.
1: Você vai ouvir agora a Santa Missa Dominical com o Padre Reginaldo Manzotti. Antes do início da missa, queremos expressar nossa sincera gratidão às pessoas que com generosidade e fé ajudam a tornar possível este momento tão especial de evangelização através do rádio. Nosso muito obrigado a Ivanilson Dans, Alcides Papes, Luiz Carlos Venge e esposa Neiva, Marli Stefanhaki, Edmilson Stefanhaki e Jorge de Barros, que com carinho e devoção colaboram para que a palavra de Deus chegue a tantos lares. Se você também sente no coração o desejo de contribuir com esse trabalho, saiba que sua participação é muito bem-vinda. Além de apoiar essa missão, seu nome também será lembrado com gratidão aqui na programação, como forma de reconhecimento por este gesto de amor. Entre em contato pelo nosso WhatsApp. Que Deus abençoe a todos. Fiquem agora com a missa dominical.

0: Caríssimos, comemorando o Dia das Mães, a liturgia nos revela que Jesus não nos deixa órfãos, mas garante sua presença por meio do Espírito Santo, nosso defensor e revelador da vontade do Pai. Agradecendo e pedindo por todas as mães, iniciemos nossa celebração cantando.
1: Acolhendo todas as mães, cantemos juntos.

Meus amados, eu quero saudar a todos que estão acompanhando pela TV Evangelizar, Rádio Evangelizar, aplicativos, YouTube, Padre Manzotti. Você que me acompanha de todas as localidades do Brasil, nós estamos celebrando o Dia das Mães. E agora sim, mostra a comunidade. Quem é mãe aqui, levante a mão. Diga, eu sou mãe. Uma salva de palmas a todas as mães.

0: nos unimos a todas as mães do Brasil que celebra esse dia em nome do Pai, do Filho e do Espírito Santo.
1: Amém.
0: Que a graça e a paz de Deus nosso Pai, de Jesus Cristo com o Espírito Santo, esteja com todos vocês.
2: Bendito seja Deus que nos reuniu no amor de Cristo.
0: Filhos amados e povo querido, mesmo o Evangelho estando no contexto da última ceia, que aparentemente nos levaria a pensarmos numa despedida e numa tristeza, o Senhor nos conforta dizendo: vocês não ficarão órfãos, vos mandarei o Espírito Santo. Mas hoje me faz lembrar o Papa Francisco, que dizia: nós também não estamos órfãos, porque temos uma mãe no céu. Celebrar isso é celebrar a mãe de todas as mães. Pelas vezes que não nos deixamos levar pelo Espírito Santo, pelas vezes que não tomamos Maria como modelo de maternidade, discipulado, confessemos os nossos pecados.
3: Confesso a Deus Todo-Poderoso e a vós, irmãos e irmãs, que pequei muitas vezes por pensamentos e palavras, atos e omissões, por minha culpa, tão grande culpa. E peço à Virgem Maria, aos anjos e santos, e a vós, irmãos e irmãs, que rogueis por mim a Deus nosso Senhor.
0: Deus, cheio de misericórdia e compaixão, perdoe os nossos pecados e nos conduz à vida eterna.
1: Amém.
0: Senhor, tende piedade de nós.
1: Senhor, tende piedade de nós.
0: Cristo, tende piedade de nós.
1: Cristo, tende piedade de nós.
0: Senhor, tende piedade de nós.
1: Senhor, tende piedade de nós.
0: E glorificando a Deus pela promessa do Espírito Santo e na alegria de nossas mães, hoje é um dia muito alegre, cantemos o hino de louvor ou glória.

0: Oremos. Eu gostaria que começássemos a rezar. E cada um que tem sua mãe falecida, quem tem sua mãe falecida, levante a mão. Diga o nome dela agora, Persília. Sua avó paterna, Letícia. Vó materna, Matilde. Mas rezemos pelas mães falecidas associadas, muitas. Rezemos agora pelas vivas. Cada um que tem sua mãe viva, ofereça essa missa na intenção dela. Quero colocar aqueles que aderiram ao livro Ouro recentemente, e citando estes, lembrar todos os associados: Alan Christian Carvalho de Lima, Vazante, Minas Gerais; Francisca Gomes de Souza, Itapajé, Ceará; Robson Luiz Garcia, Inácio Martins, Paraná. Deus eterno e todo-poderoso, dai-nos viver com ardor esses dias de júbilo, em honra do Senhor ressuscitado, para que sempre manifestemos em nossas obras o mistério que celebramos. Por nosso Senhor Jesus Cristo, vosso Filho, que é Deus, e convosco vive e reina na unidade do Espírito Santo por todos os séculos dos séculos.
1: Amém. Liturgia da Palavra. O amor de Cristo deve manifestar-se em gestos concretos de solidariedade e de mútua ajuda. Ouçamos.
2: Leitura dos Atos dos Apóstolos. Naqueles dias, Filipe desceu a uma cidade da Samaria e anunciou-lhes o Cristo. As multidões seguiam com atenção as coisas que Filipe dizia, e todos unânimes o escutavam, pois viam os milagres que ele fazia. De muitos possessos saíam os espíritos maus, dando grandes gritos. Numerosos paralíticos e aleijados também foram curados.

0: Leitura da primeira carta de São Pedro. Caríssimos, santificai em vossos corações o Senhor Jesus Cristo e estais sempre prontos a dar razão da vossa esperança a todo aquele que vô-la pedir. Fazei-o, porém, com mansidão e respeito e com boa consciência. Então, se em alguma coisa fordes difamados, ficarão com vergonha aqueles que ultrajam o vosso bom procedimento em Cristo. Pois será melhor sofrer praticando o bem, se esta for a vontade de Deus, do que praticando o mal. Com efeito, também Cristo morreu uma vez por todas por causa dos pecados, o justo pelos injustos, a fim de nos conduzir a Deus. Sofreu a morte na sua existência humana, mas recebeu nova vida pelo Espírito. Palavra do Senhor.
1: Graças a Deus.
2: Com alegria, aclamemos ao Santo Evangelho cantando.

0: O Senhor esteja convosco.
1: Ele está no meio de nós.
0: Proclamação do Evangelho de Jesus Cristo, segundo João.
1: Glória a vós, Senhor.
0: Naquele tempo, disse Jesus a seus discípulos: se me amais, guardareis os meus mandamentos, e eu rogarei o Pai, e ele

0: vos dará um outro defensor, para que permaneça sempre convosco. O Espírito de verdade, da verdade, que o mundo não é capaz de receber, porque não o vê nem o conhece. Vós o conheceis, porque ele permanece junto de vós e estará dentro de vós. Não vos deixarei órfãos. Eu virei a vós. Pouco tempo ainda, e o mundo não mais me verá. Mas vós me vereis, porque eu vivo em vós e vós vivereis. Naquele dia, sabereis que estou no meu Pai, vós em mim e eu em vós. Quem acolhe os meus mandamentos e os observa, esse me ama. Ora, quem me ama será amado por meu Pai, e eu mandarei e me manifestarei a ele. Palavra da salvação.
1: Glória a vós, Senhor.
0: Que a palavra de Deus perdoe os nossos pecados.
1: Amém.
0: Amados filhos e filhas, celebrando o Dia das Mães, mas celebrando esta liturgia de hoje, a grande palavra, o denominador comum é o amor. Que providência divina, né? No momento certo faremos homenagem às mães, mas toda a missa oferecida para vocês, mães, as vivas, as falecidas, missa oferecida para os casais que desejam o dom da gravidez e as que estão no dom da gravidez, o dom da maternidade. Aprendi recentemente isto, porque muitas grávidas pedem que a conclusão da gravidez seja tranquila, serena e que tudo corra bem. Eu falei que o denominador é o amor, porque provém do Espírito. De novo, o evangelho de hoje é uma continuidade de domingo anterior, mas não precisa. Se a gente não lembra nem o que comeu ontem, né, gente? Ah, meu Deus do céu, Alzheimerzinho pegando. Vamos lembrar o que foi domingo passado, mas o contexto a gente lembra. Jesus está na última ceia. Logo depois, Judas o trairá. Lembra disso? Judas o trairá, ele será condenado. Mas essa última ceia, ela não toma um tom de despedida. Claro, é natural. Quando a gente percebe que as coisas estão... Alguém vai partir, bate a saudade. Quando a gente vai viajar, começa a insegurança, tantas coisas. Mas de fato, o Senhor naquela última ceia, não esqueçamos nunca, ele instituiu a Eucaristia, instituiu o sacerdócio. Lembra Quinta-feira Santa? Instituiu a Eucaristia, ordenou os sacerdotes e o lava-pés. Mas também, ele sabendo, ele diz assim: por um tempo estarei convosco, mas mais um tempo não estarei. Por quê? Porque não que ele tinha uma bola mágica, mas as circunstâncias e chegada à plenitude dos tempos, Deus permitiu que ele desse a sua vida para a salvação do mundo. Por um tempo estarei convosco, por mais um tempo não estarei, mas vocês me verão. Jesus não quer despedida, porque logo ele vai dizer assim, em palavra de consolação: eu vos darei, vocês não ficarão órfãos. Meus irmãos, nós não estamos órfãos neste mundo. Nós temos Jesus agora glorificado. Se ele, enquanto aqui na terra, na sua pequena caminhada de 33 anos, ele não tinha o dom da onisciência, da onipresença. Ele era limitado a cada um. Se ele atendia Barnabé, ele não atendia Paulo. Se atendia Pedro, não atendia João. Hoje não. Jesus está em todos os lugares, porque ele está junto do Pai. Mas ele também nos diz que nos dará a terceira pessoa da Santíssima Trindade, que é o Espírito Santo. Que ele nos mandará o Espírito Santo, o Espírito da Verdade. Então, como entender esta não orfandade? Nós não estamos órfãos. Significa que nós, por mais que tenhamos tribulações, incompreensão dos momentos, desafios estarrecedores, por mais que olhemos para o mundo e a gente se pergunta, para onde vai caminhar? Para uma terceira guerra mundial? Para onde vai caminhar? Para um extermínio do ser humano? Gente, não se iluda. Podem os homens quererem determinar o fim de tudo, mas o mundo está nas mãos de Deus. Existe um desígnio, uma história da salvação a ser realizada, concretizada. Há um reino de Cristo a ser estabelecido. Se não somos órfãos, e falando da nossa não orfandade, o que vem esse Espírito da Verdade nos fazer? Ele nos vem para suprir as nossas debilidades. Ele vem, e Jesus é muito claro, o Espírito Santo vem para nos lembrar de muitas coisas, e dizia isso aos apóstolos, que vocês esqueceram ao longo da história. O Espírito Santo age e vem para nos revelar, não novas coisas, porque Cristo já o fez por completo, mas vem para nos dar compreensão do que foi revelado. Porque entenda assim, o Deus de Abraão é o mesmo Deus de hoje, sim ou não?
2: Sim.
0: Mas se você lê Êxodo, ou Gênesis, perdão, Abraão, ou mesmo se você lê Êxodo, Moisés, você vai ver um Deus vingativo, você vai ler um Deus que penaliza o seu povo, os inimigos, que massacra nações. Você vai falar assim, mas espera aí, eu acabei falando que Deus é o mesmo. Sim, Deus é imutável. A compreensão que Abraão tinha era muito limitada, mais limitada do que a de Moisés, mais limitada do que de Elias, mais limitada do que Josué, mais limitada do que os livros mais próximos do Antigo Testamento. Deus não mudou. A compreensão que temos de Deus é que ela vai se alargando com a graça do Espírito Santo. Então, um dos pontos do Espírito Santo na humanidade, em nós, é dilatar nosso coração, é dar à nossa razão iluminação. Estou usando o catecismo da Igreja Católica. O Espírito Santo pega a nossa razão e dilata, pega a nossa razão e impulsiona, para que a nossa razão possa compreender, pela graça de Deus, quem é Deus. Nós precisamos do Espírito Santo. Não estamos órfãos. Nós temos o Espírito Santo em nós. Por isso, os domingos subsequentes, Ascensão do Senhor e Pentecostes, derramamento do Espírito Santo. E aqui, querido povo de Deus, esse derramamento do Espírito Santo não aconteceu uma só vez na história. Todos nós lembramos muito bem Atos capítulo 2, quando fala que estava Nossa Senhora, os apóstolos no cenáculo, e o Espírito Santo desceu, tremeu a terra, tal qual línguas de fogo, como está muito bem representado ali, e veio o Espírito Santo, e os apóstolos tiveram uma transformação. Sim, isso aconteceu, aconteceu. Mas hoje, propositadamente, a primeira leitura nos fala de um outro Pentecostes. Existe um outro Pentecostes também que aconteceu na casa de Cornélio. Mas hoje eu quero falar sobre a eficácia do Espírito Santo. Abro um parênteses. Inclusive, não sei quem aqui me acompanha realmente se inscreveu no YouTube Padre Manzotti. Quem é inscrito? Eita! Mas nos outros se inscreve, né, meu filho? Preparei um material exclusivo que vai agora, essa semana, exclusivo sobre o Espírito Santo, uma catequese. Qual a importância do Espírito Santo? Como fazer o batismo no Espírito Santo? Por que rezar por Espírito Santo? Quem é o Espírito Santo? A importância do Espírito Santo na igreja? Um material exclusivo YouTube Padre Manzotti Oficial. Por quê? Porque assim, não adianta eu falar no experiência de Deus. Às vezes eu falo no experiência de Deus, eu chego na missa do meio-dia e pergunto: quem escutou? Está todo mundo na Ana Maria Braga. Quem prestou atenção? Não presta. Então lá está para aqueles que querem aprofundar a catequese. Vou trabalhar muito nisso, aprofundamento. Porque eu sempre num sermão, não que eu seja raso, mas eu tenho que sempre ir nas bordas, você já percebeu? Quando você consegue aprofundar, tenta aprofundar, o tempo já foi. Então eu senti no meu coração essa necessidade de voltar a ser catequista, de voltar a ser aquilo que eu sempre gostei de ser, professor. E o farei nas coisas de Deus. Então, fiquem atentos para acompanharem as catequeses. Hoje, a primeira leitura nos dá uma dica do que o Espírito Santo faz. Vamos olhar juntos. Nós estamos falando de Filipe. Filipe que foi aquele: Senhor, mostra-nos o Pai e tudo está resolvido. Filipe, eu estive tantas vezes com você, você vai me dizer, mostra-nos o Pai. Pois bem, Filipe foi para Samaria. Gente, Samaria, lembre, vamos lá na terra prometida. Se terra prometida é Piraquara, com a graça de Deus a nossa. Vamos na terra santa. Se Deus quiser, logo voltaremos. São três regiões. A Judéia, com a capital, é Jerusalém. Galileia, Cafarnaum, Nazaré, Rio Jordão, tudo ali. Uma outra região, Samaria. Jesus entrou poucas vezes na Samaria. O judeu não era bem aceito na Samaria. E essa briga vem do Antigo Testamento, por causa do templo de Siloé e o templo de Jerusalém. Não vem ao caso. O fato é que samaritano não se dava com judeu. Jesus teve uma conversa com uma samaritana. A samaritana disse assim: você sendo judeu, vem me pedir água? Outra vez, os apóstolos foram pedir pouso na Samaria, negaram para Jesus. Os filhos do trovão, o sanguinho esquentado, Tiago e João: Senhor, vamos fazer descer do céu fogo e enxofre. Às vezes dá vontade disso, né? Faça, Senhor, fogo e enxofre, elimina os maus. Jesus não deixou. Olha que movido pelo Espírito Santo, onde vai Filipe? Samaria. Aqui começa a ação do Espírito Santo. Ei, católicos, quais são as nossas Samarias hoje? É fácil eu pregar numa igreja. É difícil, todo mundo acha que é exibicionismo, mas fazer um evento, uma missa no lugar onde as pessoas não estão catequizadas. Ir fazer um retiro, para pessoas que já estão dentro da igreja é uma coisa, pega a juventude que está voltando, é difícil. Quais são as nossas Samarias hoje? Que pessoas que não vão à igreja, não vão, não vieram e não virão. Nas periferias existenciais, as Samarias das pessoas que precisam ouvir falar de Jesus e ninguém lhes falou, que precisam ver testemunho de cristão e nunca o tiveram. Filipe vai na Samaria. O Espírito Santo é missionário. O Espírito Santo nos interpela. O Espírito Santo nos impulsiona. E o que acontece? Chegando lá, anunciou Jesus Cristo. Te pergunto, o teu ambiente de trabalho, padre, meu ambiente de trabalho é uma Samaria e uma safadeza. Bom, aí é outro assunto. A minha família, padre, é uma Samaria. O meu prédio é uma Samaria. Temos que falar de Jesus Cristo. Por que eu fico insistindo? Leve a capelinha de Jesus das Santas Chagas. Seja o mensageiro das Santas Chagas. Reze o terço. Faça alguma coisa. Levar Jesus Cristo. Impressionante. Escute bem. Os samaritanos escutavam com atenção o que Filipe dizia. Você vai falar, mas ninguém quer saber. Querem, meus irmãos. Nós estamos vivendo hoje uma primavera da juventude. Os nossos jovens estão querendo conteúdo. Por isso que eu estou partindo para a catequese. As pessoas não estão querendo oba-oba mais. Eu acho que já chegou o tempo de sermos tão rasos na fé. Profundidade e intimidade. E chega um momento na vida, ei, atenção, quem já passou dos 50, cinquentou, a partir dali você tem que ser mais seletivo. Escuta Reginaldo, escuta fulano, seletivo, porque nós temos que ser mais profundos, seletivos e íntimos de Deus. Não que antes não, mas a vida nos pede, ela nos impulsiona. Eram unânimes e escutavam, e veja o que aconteceu. Na Samaria, a ação do Espírito Santo provoca o quê? Muitos possessos saíam, os espíritos maus saíam, meus irmãos. A nossa missão como cristão, não somos órfãos. Diga para quem está do teu lado, você tem o Espírito Santo.
1: Você tem o Espírito Santo.
0: Pois bem, então onde houver, queridos irmãos, situações de espíritos de malignidade, de discórdia, desavença, nós somos chamados a expulsá-los, a começar do nosso coração. Os demônios saíam dando gritos, numerosos paralíticos e aleijados foram curados. Não te chama a atenção? Não se trata só daqueles paralíticos que ficavam na maca, dos aleijados coxos. Está dizendo mais do que isso. Pessoas que não conseguiam progredir na fé, caminhar, ir em direção a um bem maior, é isso que a segunda leitura vai dizer, que é melhor sofrermos fazendo bem do que sofrermos fazendo mal. Escutou? E quando nós agimos no Espírito, coxos são curados, paralíticos são curados. Porque como o cego Bartimeu jogará a sua cobertinha e sairá procurando Jesus. O mundo está precisando disso. E é o Espírito Santo que nos dá. E uma grande alegria se manifestou na cidade. Foi tão inusitado este fato, O Espírito Santo é inusitado. Gente, o Espírito Santo, quando entra na tua vida, ele não repete os apelos. Escutou? Escutou bem? Quando Deus entra na tua vida, não é mesmice. Ele te faz avançar. E foi tão inusitada essa ação do Espírito Santo, que Pedro desce de Jerusalém e vai certificar com os próprios olhos. Ele quer ver. E quando ele vê, ele se abre, invoca o Espírito Santo e desce sobre todos. Nós entremos a partir de hoje nessa invocação do Espírito Santo no mundo, no Brasil, nas famílias e na nossa vida. Eu dizia que o Papa Francisco dizia: felizes são os católicos que não são órfãos, que nós temos uma mãe no céu. Então eu queria trazer agora, enquanto cantamos Mãe, ó Mãe, queria rezar por todas as mães. Fique de pé, só as mães. Eu queria só as mães, só as mães. Eu queria que os demais levantassem as mãos e vamos pedir: vem Espírito Santo sobre as mães, por intercessão de Nossa Senhora, todas as mães que estão nesta igreja. Nós te pedimos pelas mães que estão em casa, pelas mães que vão passar esse dia sozinho, as mães

0: creio
1: em Deus Pai Todo-Poderoso, Criador do céu e da terra, e em Jesus Cristo, seu único Filho, nosso Senhor, que foi concebido pelo poder do Espírito Santo, nasceu da Virgem Maria, padeceu sob Pôncio Pilatos, foi crucificado, morto e sepultado, desceu à mansão dos mortos, ressuscitou ao terceiro dia, subiu aos céus, está sentado à direita de Deus Pai Todo-Poderoso, donde há de vir a julgar os vivos e os mortos. Creio no Espírito Santo, na Santa Igreja Católica, na comunhão dos santos, na remissão dos pecados, na ressurreição da carne, na vida eterna. Amém.
0: Elevemos com confiança as nossas preces a Deus.
2: Ao final de cada prece, rezemos: Senhor, ouve a nossa oração.
3: Senhor, ouve a nossa oração.
2: Abençoai, Senhor, a vossa igreja, para que, iluminada pelo Espírito Santo, seja sinal de amor e da esperança de Cristo no mundo, nós vos pedimos.
3: Senhor, ouve a nossa oração.
2: Olhai, Senhor, com misericórdia, todos os que estão enfermos ou sofrendo, que eles sintam a tua presença e encontre conforto em seus familiares, nós vos pedimos.
3: Senhor, ouve a nossa oração.
2: Conservai-nos, Senhor, firmes no mandamento do amor e concedei-nos a coragem de sempre proclamar as razões da nossa fé, nós vos pedimos.
3: Senhor, ouve a nossa oração.
2: Protegei, Senhor, e abençoai as nossas mães, que elas recebam a justa homenagem por sua dedicação, não só hoje, mas todos os dias. E as falecidas, dai o descanso e a luz eterna, nós vos pedimos.
3: Senhor, ouve a nossa oração.
0: Atendei-nos, ó Pai, nós vo-lo pedimos por teu Filho no Espírito Santo.
4: Amém. 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Cantemos. Música.

0: irmãos e irmãs, para que o sacrifício da igreja nesta pausa restauradora na caminhada rumo ao céu seja aceito por Deus Pai Todo-Poderoso.
1: Receba, ó Senhor, por tuas mãos este sacrifício, para a glória do seu nome, para nosso bem e de toda a sua santa igreja.
0: Subam até vós, Senhor, nossas preces, com as oferendas, com o sacrifício, a fim de que, purificados por vossa graça, sejamos dignos dos sacramentos do vosso grande amor. Por Cristo nosso Senhor.
1: Amém.
0: O Senhor esteja convosco.
1: Ele está no meio de nós.
0: Corações ao alto.
1: O nosso coração está em Deus.
0: Demos graças ao Senhor e nosso Deus.
1: É nosso dever e nossa salvação.
0: Na verdade, é digno e justo, é nosso dever e salvação proclamar vossa glória, ó Pai, em todo o tempo. Mas com maior júbilo louvar-vos neste tempo, por Cristo nossa Páscoa foi imolado. Ele continuou a oferecer-se por nós, e junto a vós é nosso eterno defensor. Imolado já não morre, morto agora vive eternamente. Por isso, transbordando de alegria pascal, exulta a criação por toda a terra, também as virtudes celestes, as potestades angélicas, proclama o hino de vossa glória, dizendo a uma só voz:
1: Santo, Santo, Santo, Senhor Deus do Universo, o céu e a terra proclamam a vossa glória. Hosana nas alturas, bendito o que vem em nome do Senhor. Hosana nas alturas.
0: Na verdade, ó Pai, vós sois santo e fonte de toda santidade. Santificai, pois, estes dons, derramando sobre eles o vosso Espírito, a fim de que se tornem para nós o corpo e o sangue de nosso Senhor Jesus Cristo.
1: Enviai o vosso Espírito Santo.
0: Estando para ser entregue, abraçando livremente a paixão, Jesus tomou o pão, pronunciou a bênção de ação de graças, partiu e deu aos seus discípulos, dizendo: Tomai todos e comei. Isto é meu corpo que será entregue por vós. Do mesmo modo, ao fim da ceia, ele tomou o cálice em suas mãos e, dando graças novamente, entregou aos seus discípulos, dizendo: Tomai todos e bebei. Este é o cálice do meu sangue, o sangue da nova e eterna aliança, que será derramado por vós e por todos para a remissão dos pecados. Fazei isto em memória de mim. Mistério da fé e do amor.
1: Todas as vezes que comemos este pão e bebemos deste cálice, anunciamos, Senhor, a vossa morte, enquanto esperamos a vossa vinda.
0: Celebrando, pois, o memorial da morte e a ressurreição do vosso Filho, nós vos oferecemos, ó Pai, o pão da vida, o cálice da salvação, e vos agradecemos porque nos tornastes dignos de estar aqui na vossa presença e vos servir.
1: Aceitai, ó Senhor, a nossa oferta.
0: Suplicantes vos pedimos que, participando do corpo e sangue de Cristo, sejamos reunidos pelo Espírito Santo num só corpo.
1: O Espírito nos una num só corpo.
0: Lembrai-vos, ó Pai, da vossa igreja que se faz presente pelo mundo inteiro e aqui convocada no dia em que Cristo venceu a morte e nos fez participantes da vida imortal, que ela cresça na caridade em comunhão com o Papa Leão XIV, com o nosso arcebispo José Antônio Perusa, auxiliares Reginei, Adenes, Emérito Pedro, bispos do mundo inteiro, presbíteros, diáconos e todos os ministros do vosso povo.
1: Lembrai-vos, ó Pai, da vossa igreja.
0: Lembrai-vos também na vossa misericórdia dos nossos irmãos e irmãs. Quero lembrar as mães falecidas que adormeceram na esperança da ressurreição e de todos os que partiram desta vida, acolhei-os junto a vós na luz da vossa face.
1: Concedei-lhes, ó Senhor, a luz eterna.
0: Enfim, nós os pedimos, tende piedade de todos nós, dai-nos participar da vida eterna. Com a Virgem Maria, Mãe de Deus, Nossa Senhora de Guadalupe, Padroeira, São José, providenciai, São Pio de Pietrelcina, São Matias, que vamos celebrar, e todos os santos que neste mundo viveram na vossa amizade, a fim de vos louvarmos e glorificarmos por Jesus Cristo, vosso Filho. Por Cristo, com Cristo, em Cristo. A vós, Deus Pai, Todo-Poderoso, na unidade do Espírito Santo, toda honra e toda glória, agora e para sempre.
1: Amém.
0: Com fé, confiança, rezemos juntos a oração que o Senhor nos ensinou.
1: Pai nosso, que estais nos céus, santificado seja o vosso nome. Venha a nós o vosso reino. Seja feita a vossa vontade, assim na terra como no céu. O pão nosso de cada dia nos dai hoje. Perdoai-nos as nossas ofensas, assim como nós perdoamos a quem nos tem ofendido. E não nos deixeis cair em tentação, mas livrai-nos do mal.
0: Livrai-nos de todos os males, ó Pai, dai-nos hoje a vossa paz, ajudados pela vossa misericórdia. Sejamos sempre livres do pecado e protegidos de todos os perigos, enquanto aguardamos a feliz esperança e a vinda do nosso Salvador Jesus Cristo.
1: Vosso é o reino, o poder e a glória para sempre.
0: Senhor Jesus Cristo, dissestes aos vossos apóstolos: eu vos deixo a paz, eu vos dou a minha paz. Não olheis os nossos pecados, mas a fé que anima a vossa igreja. Dai-lhe segundo o vosso desejo a paz, unidade, vós que sois Deus com o Pai, Espírito Santo.
1: Amém.
0: Que a paz de Jesus esteja com todos vocês.
1: O amor de Cristo nos uniu. Cordeiro de Deus, que tirais o pecado do mundo, tende piedade de nós. Cordeiro de Deus, que tirais o pecado do mundo, tende piedade de nós. Cordeiro de Deus, que tirais o pecado do mundo, dai-nos a paz.
0: Provai e vede como o Senhor é bom, feliz de quem encontra seu refúgio no Senhor. Eis o Cordeiro de Deus que tira o pecado do mundo.
1: Senhor, eu não sou digno de que entreis em minha morada, mas dizei uma palavra e serei salvo. Na Eucaristia, Jesus ressuscitado vem ao nosso encontro para permanecer conosco e nos fortalecer em seu amor. Cantemos.

0: Deus, eterno e todo-poderoso, pela ressurreição de Cristo, nos recriais para a vida eterna. Fazei frutificar em nós o sacramento pascal e infundi em nossos corações a força desse alimento salutar. Por Cristo nosso Senhor.
1: Amém.
0: Por favor, que preciso dar alguns avisos importantes. A começar, vou falar do mês de junho, porque muita gente gosta de se programar, que é o mês que vem. Dia 4, missa ao meio-dia com o tapete solidário aqui na igreja, eu presido. À tarde estarei animando, tem missa na catedral e a procissão, isso dia 4. Dia 6, atenção, povo de Brasília, eu estarei pregando retiro na paróquia do Imaculado Coração de Maria. Mais informações no site padrereginaldo.com.br ou direto lá, Brasília, na paróquia Imaculado Conceição. Dia 12, arraiado seu vigário. Dia 21 de junho, estarei no Jubileu de Ouro da Diocese de Limeira, no Limeirão. Atenção, dia 24, 27 e 28 de junho, 24 horas de oração, já reserve hotel, já arruma sua lotação, comece a montar seu ônibus. Quem já participou das 24 horas? É bênção, não é? Louvado seja Deus. Agora, eu peço um fundo musical a 13 de maio, porque eu tenho dois recadinhos. 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E esses nomes também estarão, e aqui já dou o segundo aviso, dia 29 de maio nós teremos as 1000 Ave Marias aqui. 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Vocês lembram, fizemos a benção aqui numa missa, inclusive eu tirei ela do pacotinho agora. Ela vai com uma essência, eu brinco, que é a essência do céu, um pouquinho do céu aqui na terra. Todo mundo sabe, eu gosto muito de perfume, né? Então foi pensando, um cheirinho de Deus para a pessoa quando tiver essa expectativa. Tá aí, uma flâmula. Vamos à bênção, gente. Mas antes, mães, venham aqui. Televisões, irmãs, segurem ali que eu quero dar bênção das mães. Venham, mães, por favor. Venham, mães. Obrigado.

mães vão ganhar esse lindo cartão. Para onde eu mostro? Dá um corte aqui, ó. Que diz assim: que a sua presença no seio da família represente no silêncio o amor da autoridade e a ternura da Virgem Maria. Feliz Dia das Mães. Um cartão que você vai levar para casa para você marcar a tua Bíblia. É um mimo do santuário para vocês. Mas vamos rezar uma Ave Maria. Ave Maria, cheia de graça, o Senhor é convosco. Bendita sois vós entre as mulheres. E bendito é o fruto do vosso

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1: Cheguei, pessoalzinho, sejam todos bem-vindos aqui na programação. Eu sou a Anne, vou com vocês até as 13 horas da tarde, só música boa aqui nessa programação, meu povo. Fiquem todos à vontade para mandar sua mensagem, pedir a sua música favorita. Lembrando que tem sorteio, um frango assado mais refrigerante, 2 litros, oferecimento supermercado Banhuque. 10 horas, 6 minutinhos, enquanto meu povinho vai chegando, vamos de música aqui na programação.
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0: De 10 horas 9 minutinhos. Olha, o tipo de mim acostumada com 17 horas. Agora já fala 17 horas 9 minutinhos. Imagine, meu povo. Deixa eu ver quem já chegou por aqui. Seu Edmilson, com a dona Marli. Bom dia, nossa amiga Loriane. Tudo beleza? Poderia tocar a música dos quatro Galdérios? Dele que dele maneira. Pra nós que estamos tomando mate. E na escuta aí, esta música queremos oferecer pra todos os nossos amigos. Pra você, sua família. Pra Eliane, pra família da Eliane, pro seu Luiz Carlos, dona Neiva, seu Aloise, também pro Dionísio do Pinhalzinho. Quem oferece é a Marli e o Edmilson Estefanhac de Vera Cruz. Um forte abraço e tudo de bom. Um abraço, Marli e Edmilson. Sejam bem-vindos aqui na programação. Já tá ali na fila a musiquinha de vocês. Um abraço. Ótimo domingo, Sueli Moreira, bom dia amiga, abençoado domingo, toca a música, o vento, é a Sueli, bom dia Sueli, seja bem-vinda aqui na programação, um abração pra você, vamos colocar a musiquinha dela, a musiquinha dela também já coloquei, hoje tô esperta aqui nessa programação, Elizabeth, bom dia, tudo bem, toca a música, Alucinação com Amado Batista, só pra curtir, é Elizabeth de Rio Azul, abraço Elisa. Um abraço pra você, seja bem-vinda aqui na programação. Da Elisa não coloquei ainda. Da Elisa não coloquei ainda. Vamos colocar agora, Elisa, sua musiquinha aqui. Alucinação, Amado Batista. Amado Batista com Gustavo Lima. Tá na fila, Elisa. Abraço pra você. Deixa eu colocar minha trilhazinha. Ficar um pouquinho mais bonitinho, né, gente? Pra dar uma enfeitada nessa vozinha, dessa jovem senhora. Seu Hélio Sava, ligadinho por aqui.
1: Oi, querida, tudo bem?
0: Hello.
1: Bom dia. Quero ouvir a música Flor do Pago, com Teixeirinho, beleza? O Hélio do Lajado. Beijo, querida. Tchau, obrigado.
0: Tchau, de nada. Flor do Pago? Calma aí, vamos colocar de volta aqui. É Flor do Pago.
1: Bom dia, quero ouvir a música Flor do Pago.
0: Flor do Pago, vamos colocar. Falando em música, pessoalzinho, pra não juntar muita música aqui, já vamos de música, ó. Os quatro Galdérios, dele que dele maneira.

0: Flor do Pago aqui na programação, pessoal. 10 horas 25 minutinhos, sejam todos bem-vindos aqui na programação. Fiquem todos à vontade para participar. WhatsApp 3542-1832. Para você mandar sua mensagem. Lembrando que tem sorteio hoje aqui na programação. Um frango assado mais refrigerante 2 litros. 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Érica Pichebes por aqui. Bom dia, Loriane. Então, aqui a música Gaúcho de Verdade do grupo Cordiona é a Érica. Oi, Érica, seja bem-vinda. Um abraço pra você. Logo tá saindo aí seu pedido musical. Jacinta Beatriz, bom dia, estamos na escuta. Quero participar do sorteio. Um abraço, Jacinta. Seja bem-vinda. Seja bem-vindo aqui na programação, um abraço pra você e pra sua família. Mazarope, olá, bom dia, toque a música com os Serranos, mais andanças. E quero participar do sorteio, é o Mazarope, abraço Mazarope, seja bem-vindo. Obrigada pela audiência. Ó, o seu Luiz já tá fazendo churrasco lá, o bicho velho, já tá churrasqueando.
1: Bom dia, dona Oriane, tudo bem?
0: Hello.
1: Ó, as pelancas que tá indo pro fogo agora. 10 horas já tá na hora, né? Para meio-dia tá pronto. Queria pedir uma música do seu Walter Moraes. Vou levando o sumo nos arreios. Essa música eu ofereço pro seu Edenilson, dona Marli, pro Polacão Majescão, pro seu Alois, pro seu Dionísio, meu primo Geraldo, minha irmã Inês, minha sobrinha Paula, pra dona Oriane, dona Aliane. Ah, falar Aliane? Vou dar os parabéns pra ela hoje, não é de mandar os parabéns adiantado, né? Porque amanhã ela tá completando idade nova. E amanhã não sei se eu vou poder participar, que eu vou estar trabalhando. E a hora que eu chegar, acho que não vai dar tempo, né? Porque amanhã vai ter uns mala falando aí, né? O programa dos mala de tarde. Aí o programa é mais...
0: Mas já ó, ele começa falando bonito, depois ele termina falando... seu Luiz. E amanhã também não é aniversário da Eliane, não. Amanhã é aniversário do Graia também, pessoal. Então mandem bastante parabéns pra eles. Aniversário do Graia, de manhãzinha já mandem parabéns. E depois aniversário da... Depois. Aniversário do Graia da Eliane é o dia todo, né, gente? Tô falando pra vocês mandar parabéns pra eles, pra deixar eles felizes.
1: Curto, então vou homenagear ela, mandar música hoje pra ela adiantado. Não se dá parabéns adiantado, né? Mas fazer o quê, né?
0: Que vale a intenção.
1: Esqueci de falar. Acaba o programa aí, pega o Juliano e o Gael e se manda pra cá. Porque vai sobrar carne. Até umas 3 horas vou chegando aí, tá louco de boa. Termina o programa 12:30, antecipa meia hora e. Pega a caminhonete e vem pra cá.
0: Bem facinho, né, seu Luiz? Bem facinho de fazer isso, né? Abraço, seu Luiz, dona Neiva, abraço pras meninas, pros meninos sempre ligadinhos aqui na programação. Sejam sempre bem-vindos. Mariciana Nazar, bom dia, Loriane. Toque de garoto, estou voltando pra ficar. Tchananana. Ótimo domingo pra você e sua família. Abraço. Ótima música, Mariciana. Tia garoto, estou voltando pra ficar. Essa animada. Essa é Animation. Abraço pra você e pra sua família. Mariciana, deixa eu ver. Ah, era com ela que ela estava fazendo karaokê, tenho quase certeza. É sim, tenho quase certeza. Ela tava fazendo karaokê, gente. Ela tava dele de cantar esses dias. Laura Tisca, bom dia, amiga. Toca a música do Renan e Raí. Mãe, ofereça pra minha mãe Laura e pros meus padrinhos José e Márcia, pros primos Marina e William, José, Alana, Vitória e pro vô Casimiro Tisca, que ontem vieram fazer uma visita pra nós. Beijos, minha família. De seu filho, afilhado e neto primo, Rafael Tisca. Pro meu irmão, Fabiano, cunhada Marisa e sobrinho Antônio Mateu. Foi nós no sorteio. Tamo de repouso, Laura e Rafael. Que deu? Ó curioso. Já quer saber o que deu. Que aconteceu? Meu Deus, melhoras, Laura. Melhoras, Laurinha do céu. Fique bem logo pra você mandar teus áudiozinhos aqui, mulher. Mãezinha, tá, eu acho que tá no hospital, gente, se não me engano. Pela foto. Deixa eu ver. Renan e Raí. Mãe. Vamos colocar a musiquinha dela aqui na fila. E daí já vamos de musiquinha, gente, que já tá cheio de música. Só musicão. só musicão pra nós tocar aqui, ó. Começando com a musiquinha pedido da Renan e Raí, calma aí. Renan e Raí, não tem mãe, só tem Rick e Renner, mãe, gente. Renan e Raí, não tem mãe. Tem Rick e Renner, mãe. Vamos colocar essa. Então, pessoal, começando com a musiquinha, se eu não me engano, que teve bastante pedido musical, mas se eu não me engano, foi a pedido da Érica. Gaúcho de verdade, irmãos Bertucci.

0: Riquiri Renner, mãe aqui na programação, 10 horas 48 minutinhos. Bom dia, Gael. Hoje é domingo. Olha o filho da Loriana acordando, gente, acordou agora. Veio aqui perguntar pra mim que dia da semana que é, que ele não sabe, não faz ideia do que tá acontecendo. Hoje é domingo, meu filho. Hoje é domingo, teu celular tá lá do lado da cama lá. Ai, gente do céu, gente do céu. Vamos no intervalinho? Intervalinho, correndo tudo e eu volto já.
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0: Voltei, pessoal. 10h53 já. Vamos ver quem mais. Quem mais ligadinho aqui na nossa programação? Dona Eva ligadinha por aqui. Um abraço. Bom dia, Dona Eva. Aloise, fala, seu Aloise.
1: Bom dia, Dona.
0: Produção. Ô, Orione.
1: Eu já tocar a música. Casamento da Dona Liz. Essa música vai lá pra Marlin. Meu amigo seu Nilson. O seu Luiz. A Dona Neiva e você, Dona Juliana. E o tempo chato, né? Chuva, barro, água, viado com os outros, tudo no bicho. Nem sair nem nada. Eu tava só pra dormir.
0: Chuva, deixa o show, a seu Aloys. Tá na fila já, seu pedido musical. Um abraço, seja bem-vindo. Ivo Smil por aqui. Oi, Lori, tudo bem? Toca a música Abacaxi Sem Freio e quer participar do sorteio. Tá participando, seu Ivo. Vamos colocar a musiquinha dele aqui na fila. 10h55, sejam todos bem-vindos aqui na programação, fiquem todos à vontade para mandar sua mensagem, pedir sua música favorita, lembrando que todos que participarem estarão concorrendo um frango assado mais refrigerante 2 litros, oferecimento supermercado Banhoque. Elizabeth por aqui, mande um alô para a Manadete que está na escuta em Malé e toque a música para ela. Tá difícil de voltar, Chico Rei. Não, Chico Amado e Xodó. Vamos colocar. Tá difícil de voltar, Chico Amado e Xodózinho. Abraço, Elisa. Abraço pra Manadete. Sejam bem-vindas aqui na programação. Obrigado pela audiência de sempre. Tá difícil de voltar. Tá na fila, Elisa. Abraço. Seu Fábio Grenteschi por aqui, bom dia, um ótimo domingo a todos, queremos participar do sorteio. É o Fábio, a Ana, Andrew e Enzo, já estão participando, abraço. A família toda ligadinha aqui na programação. Ó, a Ana Maria e o Stechen ligadinha por aqui, bom dia.
2: Bom dia, Eliane, aqui é Maria da Duas. E Eliane, toque pra mim aquela triste romance. E bem, bora pra lanchonete, tomar cervezinha. Tá a cabeça, tá chovendo mesmo, né? Dá uma zoiada nos gatinhos na lanchonete. Oi, de bom.
0: Ai, gente do céu. Derby Collection, gente do céu. Minha tosse não melhorou até agora, gente do céu. Triste romance, ela pediu. Tá na fila, um abraço. Abraço, Maria. Seja bem-vinda aqui na programação. Polaco por aqui também.
3: Bom dia, Lori. Beleza? Bom, frio, hello. Chuva por aí também.
0: Frio, chuva.
3: E o toque pra ouvir aí é do Walter Moraes, Vaneira da Gaita. Ofereço pro seu Luiz lá, toda a família dele lá, beleza? E pra todos que estão na audiência aí do teu programa hoje, com essa chuva aí, é louco de bom, né?
0: Louco de bom.
3: Beleza? Tudo de bom pra você, um abraço, bom trabalho.
0: Abraço, deixa eu colocar Walter Moraes aqui pra ver se vai aparecer. Vaneira da Gaita. Calma aí. Walter Moraes. Vaneira de toda Gaita. Vamos botar na fila. E tá na fila, logo vai sair o seu Luiz, que daqui a pouco nem vem reclamar que não toquei. Tá na fila, seu Luiz. Olha aqui, ó, depois do Triste Romance. Triste Romance, depois Vaneira e toda Gaita. Com o seu Luiz é bem acostumadinho, a gente toca as músicas que pedem pra ele, depois ele vem reclamar que eu não toquei. Agora eu vou ficar de zóio nesse negócio aí, ó. Agora eu vou ficar de zóio. Seu Reginaldo ligadinho por aqui. Ó, tem frango na panela hoje, lá, franguinha caipira, bicho véia. Disse bom dia, dá um alô aí pra nós do Lajeado de Cima, toque a música Amor de Violeiro, vou tocar, bom almoço pra vocês, bom almoço, Reginaldo, pra você e pra sua família. Que tal, bicho veião, franguinho caipira? Vamos colocar Amor de Violeiro aqui na fila. Hoje, na verdade, tá chovendinho, mas não tá tão frio assim, né, pessoal, não tá tão frio assim, mas tá meio que... chuviscandinho. Não dá pra fazer muita coisa hoje, não. O jeito é descansar, né? O jeito é ficar tranquilo, de boa, né? Não dá pra fazer muita coisa. Marta ligadinha por aqui. Oi, tudo bem? Toque a música Fruto do Nosso Amor, Amado Batista. Só pra curtir. É a Marta. Oi, Marta. Seja bem-vinda. Seja bem-vinda aqui na programação. Obrigado pela sua audiência. Amado Batista, Fruto do Nosso Amor. O Amadão tá que tá ultimamente, né, gente? Todo dia tem bastante pedido musical do Amado Batista. Uma vez não era assim, não. Não tinha muito pedido antigamente do Amado Batista, mas ultimamente tem bastante... bastante pedidinho. O Fruto do Nosso Amor. Nossa, quanta música. Gente, vocês estão que estão hoje... Ai, não acredito que eu coloquei no... Calma aí, deixa eu cancelar esse negócio aqui. Às vezes eu cometo este errinho aqui, ó. Deixa eu ver. Encerrar. Em vez de colocar na fila, eu coloco ela pra disputar com as outras, pessoal. No... num negócio que tem ali. Calma aí. Tá na fila e já tá cheio de musicão aqui, pessoal. Eu já volto pra ler. Tem mais mensagens aqui ainda, pessoal. Tem bastante mensagem, mas vamos de musiquinha pra dar tempo da gente tocar tudo. Que hoje o povo tá aqui, tá 11 horas em ponto. Sejam bem-vindos aqui na programação e vamos de música. A pedido do seu Aloysio, Casamento da Doralice.

0: No hospital, na sala de cirurgia. Pessoal, 11 horas e 24 minutinhos, ainda ficou uma pra trás. Não vai dar pra tocar tudo, senão vai ser só música na nossa programação, gente. Depois eu toco. Vamos de mensagem agora. Márcia Kaminski, ligadinha por aqui. Oi, tudo bem? Vamos colocar minha trilhazinha. Oi, tudo bem? Toca a música Fruto do Nosso... Ah, isso aqui eu já li, né? Que é o Fruto do Nosso Amor, se não me engano. Essa que acabou de... Eu acho que já passou as músicas, isso sim. Deixa eu ver quem mais por aqui. Márcia Kaminski, bom dia, manda um abraço. Nós estamos ouvindo, manda um abraço pra minha mãe, Antônia, que tá ouvindo. E toque a música, não falou o nome da música, mas um abraço pra dona Antônia, ligadinha aqui na programação. Um abraço pra Márcia, sejam bem-vindas. Zenóvia Dozorek, ligadinha por aqui. Bom dia, põe meu nome no sorteio. Tá participando, dona Zenóvia. Boa sorte pra você. Lúcia Folvarde, ligadinha por aqui. Quero participar do sorteio do frango. Benjamin também, Lúcia. Toque Lembranças do Porca Véia. Vamos tocar, dona Lúcia. Um abraço pra você. Obrigada pela sua audiência. Lembranças, vamos colocar na fila. Tá na fila. Deixa eu ver quem mais. Silvana ligadinha por aqui. Mandou uma fotinha, tá onde? Mandou uma fotinha, eu acho que ela mandou uma fotinha errada, gente. Abraço, Silvana. Inês Kaminski, bom dia, Lore. Hoje minha filha Michele tá de parabéns. A ela muitas felicidades, tudo de bom em sua vida. Que Nossa Senhora abençoe sempre. Te amo, filha. Se for possível, toque a música do JM. Parabéns, quero participar do sorteio. Parabéns pra Michele, parabéns pra você, Michele. Muitas felicidades, Deus abençoe sempre sua vida com muita saúde. Vamos colocar a musiquinha aqui, como aniversariante tem vez, vamos deixar ela por primeira aqui, ó, pra nós tocar. Vamos procurar. Tá na fila, um abraço. Abraço, Inês, abraço, Michele. Parabéns pelo seu dia. Elizabeth, toque a música Cama Fria, Ed Brito. Cama Fria, Ed Brito e Samuel. Tá tomando chimarrãozinha, bicha velha. Deixa eu ver lá, já vejo ela, a mensagem dela. Tá na fila. Ela disse pra nós, só pra curtir, estou tomando um chimarrão e deixa que chova, diz ela. Deixa que chova, né, Elizabeth? Dinheiro pra amanhã nós não temos, então deixa que chova. Eu tô tomando meu cafezinho, gente, meu cafezinho de todos os dias. Bom dia, gostaria de ouvir a música Pimenta e Flor, quero participar do sorteio. É a Sueli, Pimenta e Flor, vamos procurar. Hoje com essa chuvinha tá todo mundo fazendo almoço dentro de casa, né? Ninguém tá querendo churrasquear hoje, os bichos velho. Pimenta e Flor, Gilberto e Gilmar. Tá na fila, Sueli. Um abraço pra você, Su. Deixa eu ver quem mais. Oi, amiga. Abençoado domingo, se puder, toque a música Roubei a Fazendeira. É o Yushko do Mar. Oi, Yushko. Seja bem-vindo aqui na programação, homem. Roubei a Fazendeira. Tá todo mundo querendo roubar essa fazendeira, né, gente? Tá na fila, Yushko. Abraço pra você. Obrigado pela sua audiência. Carlos, ligadinho por aqui. Bom dia.
1: Bom dia, dona Loriane.
0: Hello.
1: Tudo beleza? Chuva.
0: Chuva.
1: Chuva e frio e gripe. Mas não dá nada, deixa que chova. Junta água.
0: Molha as plantas.
1: Dá pra descansar um pouco. Toque da música com o Porca Véia, Romance de Gaita, pra nós aí. Toma na escuta do programa e põe meu nome no sorteio. É o Carlão da Serra. Beleza,
0: Romance de Gaita e Gaiteiro Porca Véia. O Porca Véia também tá fazendo sucesso aqui ultimamente, né, gente? o nosso porca véia. Abraço, Carlos, abraço pra você, pra sua família, sejam bem-vindos aqui na programação. Roseli Leal, bom dia, é a Roseli Leal, toca a música parabéns pra minha neta Raíssa, que está de aniversário hoje, mas toque, já tá na fila aqui, é a música parabéns que eu preparei pra Michelle, que tá de aniversário, mas vou tocar também pra Raíssa. Parabéns, Raíssa, um abração pra você, muitas felicidades, muitos anos de vida, Deus abençoe sempre a sua vida, muita saúde pra você, Raíssa, um abração. Assir, ligadinho por aqui, bom dia, quero participar do sorteio, tá participando seu Assir, um abraço pra você. Jane Oliveira, bom dia, quero participar do sorteio, tá participando, Jane, seja bem-vinda, Jane. Um abraço pra você. Seu Luiz por aqui de novo, fala.
2: Bom dia, dona Oriane, ó, seguinte, agora a música que eu vou pedir é os aniversariantes de amanhã, né? Eu tô lembrado do Graia, não esqueci, eu sei que o Graia faz, eu já tinha comentado com o Denilson, mas é o seguinte, a música que você vai tocar pros aniversariantes é Décio Tavares, Mate de Esperança, pra dona Eliana e pro seu Graia, só pros dois aniversariantes tem vez, tá? Não se esqueça disso.
0: o bicho velho é esperto. Vamos colocar aqui, ó, depois do feliz aniversário, então, que é pros aniversariantes de hoje, aí tem Mate de Esperança, Délcio Tavares, pro Graião e pra Eliane, que estarão de aniversário amanhã. Os bicho véião, os bicho véiudo. Luciane, ligadinha por aqui. Oi, Loriane, toque a música Nossa Senhora do Passo da Reserva, só pra curtir? Vamos tocar. Pessoal, hoje eu tô deixando bastante música tocar ali, porque hoje tem bastante pedido musical, ó. Eu vim aqui falar um pouquinho com vocês e já tem, calma aí, deixa eu colocar mais essa aqui, ó, eu já vou contar pra vocês. Nossa Senhora do Passo das Reservas, é a Moraes. Ó, vamos colocar na fila. Então, ó, só nesse pouquinho que eu vim falar com vocês, tem uma, duas, três, quatro, cinco, seis, sete, oito musiquinha. Oito musiquinha já aqui na fila, pessoal. Daí por isso que eu venho, falo um pouquinho e deixo nossas músicas tocando. Deixo música tocando pro pessoal aproveitar bem esse domingão, fazendo almocinho, escutando música boa, né, pessoal? Ana Rodaskevich por aqui, bom dia, coloque nós no sorteio, toque a música Passo da Reserva. Acabei de colocar, Ana, hoje tem o dia de sorte, bicha véia, já tá na fila. Edmilson, se der tempo, poderia tocar a música Copo de Vinho pra nós, que estamos aí na escuta deste seu maravilhoso programa, maravilhoso. Vamos colocar copo de vinho e já vamos de música. Eu acho que não vou tocar todas, gente, senão vai ficar muita música. Calma aí, vamos colocar copo de vinho aqui. Mas eu fico faceira, gente, fico faceira que vocês participam aqui do programa, pedem a musiquinha de vocês. Copo de vinho na filinha, deixa eu ver como que está o meu intervalinho. Tá dominado, gente, tá tudo dominado. Vamos de música, vamos ouvir mais umas musiquinhas, aí depois eu volto pra gente ir pro intervalinho. Então agora pra nossas aniversariantes do dia, feliz aniversário!

0: Gilberto e Gilmar!
1: Obrigado.
0: Faz barulho aí!
1: Obrigado, Nayara. Obrigado.
2: Gilberto e Gilmar aqui na programação, meu povo. Intervalo bem rapidinho, volto já.

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2: Voltei pessoalzinho, bom dia, sejam todos bem-vindos aqui na programação, meu povo. Vamos ver quem mais ligadinho por aqui. O Luciandro Xandão, bom dia, Luciandro, bom dia família, bom dia pra Sirlei, sejam bem-vindos aqui na programação, um abraço pra vocês. Maria Salete, bom dia, Lore, estamos na escuta. Eu, meu filho João Miguel e também o meu marido. Um abraço, Lore. Abraço. Abraço, Maria Salete. Deixa eu abaixar um pouquinho minha trilha. Pra mim não precisar ficar gritando aqui pra vocês. Abraço, Maria Salete. Abraço, João Miguel. Abraço pro maridão. Sejam bem-vindos aqui na programação. O número que não está salvo, final. Ah, eu acho que é a sogra. Bom dia, bom domingo. É a sogra. Oi, sogra. Oi, sogra. Se prepare que hoje mais tarde, mais de noitezinha, eu vou passar e tomar um cafezinho, sogra. Pra nós botar as fofocas em dia. sogrinha. Laura Tisca por aqui. Fala, Laura.
3: Minha amiga, toque uma música do Amado Batista pra nós. Ah. No Jardim em mim. Que? Tô mandando repouso com o fio, mas. Oh, lidando com assando uma carne, fazendo espirogue. Hoje estamos por casa. Graças a Deus, né? Foi só um susto grande. E ofereço para minha nora Marisa, meu netinho Antônio Mateu, meu filhinho Rafael, meu filho Fabiano, pro meu pai, pro meu irmão, pro minha cunhada, minhas sobrinhas, Alana, Vitória, o William, que estavam ontem, a Marina em Malé, fazendo umas visitas para nós à tarde. Muito obrigado, minha família, por se preocuparem com nós. Deus que abençoe vocês sempre. E para todas as minhas amigas, especialmente para Cláudia Tala e para Rosa Yania, que sempre estão me ajuda. Beleza? Mais toque elas lá, tá bom? E para minha prima Rosa também, que sempre está disposta para ajudar a gente, tá bom? Mais toque para vocês de rádio também, põe nós no sorteio daí, tá bom? Manda a Laura Tisca, o Jardim Mim.
2: Abraço, Laurício, mas tem que agradecer aos amigos, né, gente? Amigo, a gente só vê quem é amigo de verdade quando a gente tá lá, né? No fundo do poço, daí fica uns 3, 4, né, gente? Daí sobra uns 3, 4 pra ajudar a gente, né? Damiano, bom dia, abençoado domingo pra vocês. Toque Chuvas de Maio pra todos que estão ligadinhos e querem participar do sorteio. Chuvas de Maio, será que tem? Vamos procurar. Vai combinar muito hoje, né, gente? Chuva de maio. Vamos procurar aqui. 11 horas e 57 minutinhos. Sejam todos bem-vindos aqui na programação no Domingão da Cidadão. Lembrando que logo mais... Ó, e tem mesmo a música, pessoal. João Mineiro Marciano, Chuvas de Maio. Que chique, nós estamos. Vai ter sorteio, tá, pessoal? Continuem ligadinhos aí. Na programação vai ter sorteio. Um frango assado mais refrigerante 2 litros. 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Crislaine Lojinski por aqui. Bom dia, eu quero concorrer o frango. É a Crislaine. Abraço, Cris. Já tá concorrendo. Tamires, bom dia, amiga Loriana. Estamos na escuta curtindo a Cidadão nesse domingo abençoado. Quero participar do sorteio. Obrigada. Tá participando, Tamires. Um abração pra você, Tamires. Tamires, nosso ouvinte todos os dias aqui. Alice, bom dia, amiga. Estamos na escuta, toque Roubei a Fazendeira. Será que já saiu Roubei a Fazendeira? Deixa eu ver aqui, ó, que teve pedido. Ah, vai sair agora. Roubei a Fazendeira é a próxima. Tá com sorte, Alice. Vai ser a próxima, Roubei a Fazendeira. Lina Cláudia ligadinha por aqui, bom dia.
4: Bom dia, quero participar do sorteio. Tô pegando e peço a música Flor do Meu Jardim.
2: Flor do Meu Jardim, é a flor, flor do meu jardim. Jurando na... Vamos colocar aí, ó. Flor. Flor do Meu Jardim. Os filhos do Rio Grande. Tá na fila, abraço. Abraço, dona Lina Cláudia. Obrigada pela sua audiência. César Maceco por aqui. Bom dia, quero participar do sorteio do frango. É o César Luiz, da Colônia 5. Abraço, seu César. Sueli, ligadinha por aqui. Bom dia, tudo bem? Queremos participar do sorteio do frango. Edivan de Souza Rodrigues e também a Sueli. Abraço, Sueli. Abraço, seu Edivan. Sejam bem-vindos. Rosicléia, ligadinha por aqui. Bom dia, estamos na escuta. Abraço, Rosicléia. Abraço pra você e pra família. Rosicléia Garchka, ligadinha aqui na programação. Dona Rosa Casmierte aqui de Rio Claro. Bom dia, hoje temos pirogue frito. Ai, ai, ai, Dona Rosa. Agora você tocou bem na minha ferida. Eu amo, gente, pirogue frito. Pirogue frito é coisa boa, gente. Eu, se pudesse, comia todo dia, gente. Pirogue frito. Um abraço, dona Rosa. Carlos Eletricista. Bom dia, amiga. Estamos na escuta aqui no Sítio Herança. Toque Amor Virtual. Vamos tocar. Vamos tocar. Abraço pro pessoal ligadinhos aí junto com o seu Carlos ali no Sítio Herança. Sejam bem-vindos aqui na programação. Obrigada pela audiência. Amor Virtual. Tá na fila. Tá na fila, seu Carlos. Florindo do Jardim Emília.
0: Bom dia, aqui é o Florindo do Jardim Emília, que é participar do sorteio do frango e toca a música dos Bertuspe, né?
2: Os Bertussi. Os Bertussão, vamos colocar aí. Os Bertus. Ô, gente, hoje tá frio. Pra quem não tá fazendo nada, eu comecei a dar uma organizada aqui na rádio. Gente do céu, que calorão. É, os Bertuzzi, vou colocar calça larga. Calça larga, tá na fila. Vamos dar um calorão, gente. É só começar a trabalhar que dá calor, gente. Tá frio quando a gente fica parado. Agora que eu percebi. Seu Antônio Jorge ligadinho por aqui, fala, homem.
5: Cadê a música Copo de Vinho pra nós, que estamos aí nesse...
2: Gente, que é isso? Que feio que eu falo. Que feio que eu falo.
5: Escuta, desse seu mar...
2: O áudio dele tá muito baixo, eu acho que ele gravou. Seu Antônio, você gravou escutando a rádio no celular, daí pegou mais o meu áudio do que a tua voz ali, ó. Polaco, ligadinho por aqui, fala, Polaco.
6: Ô, Loriane, beleza, viu? O meu almoço hoje aqui, o nosso almoço hoje aqui é pinhão e chimarão.
2: Ihu!
6: Que você acha? Melhor que churrasco, né?
2: Coisa boa.
6: Seu Luiz tá no churrasco, eu tô no pinhão e chimarão, hein? E um gole ainda pra ajudar.
2: E o gole, que hora que dá pra tomar? Eu ontem, gente, sabe Deus que horas que era da noite, mas me deu uma vontade de comer pinhão. Pensei, eu vou fazer. Daí demorou mais porque... Às vezes eu tenho medo de dar com a panela de pressão. Daí eu coloquei na panela normal, gente. Demorou um tempo pra ficar bem cozido. Mas, sei lá, gente, isso daí já era de madrugada. Tava comendo pinhão.
6: Beleza.
2: Graças aos meus ouvintes que me trazem aqui, ó. Esses dias acordei cedo, tinha uma sacolinha ali no portão. Pinhãozinho, batata doce, ô, coisa boa.
6: Viu? Toque pra ouvir aí... É, do Porca Véia no balanço do bugio, mas toque, senão nós vamos conversar depois.
2: Senão
6: beleza?
2: Nós brigamos tudo já.
6: Ofereço pra todos que estão na audiência aí e pra você também, merece, né? Pelo esforço que você faz diariamente, tá animando o povo maletense, santo catarinense também, né? Tudo de bom, bom domingo pra você, um abraço de coração. Beleza?
2: Abraço! Abraço! Obrigada, Polaco, pela mensagem. Eu fico faceira quando vocês ficam me elogiando, gente. Simone por aqui, bom dia, Loriane, tudo bem? Quero pedir a música Churrasco de Paixão, com Gino e Geno. Quem pede é o Edson Luiz e Simone Esquiba, valeu, obrigada. Abençoado domingo pra você e sua família, amém, Jesus! Abençoado domingo pra vocês também, Simone, seu Edson Luiz. Sejam bem-vindos aqui na programação. Vamos colocar aqui na filinha a musiquinha deles. Churrasco de Paixão. Gino e Geno. Tá na fila. Tá na fila, meu povo. Dona Zulmira por aqui. Bom dia, dona Zulmira. Ah, pulou, foi pro Taigoras. Bom dia, amiga Loriana. Estamos na escuta curtindo a Cidadão. Quero participar do sorteio. Obrigada. Abraço, Taigoras. Já tá participando. Agora sim, dona Zulmira. Bom dia, Loriana. Quero participar do sorteio. Peço pra você por a minha neta também no sorteio. É a Ana, Ana Lira. Um abençoado domingo pra você e sua família. Abraço, dona Zumira. Abraço pra Ana, pra netinha Ana. Sejam bem-vindas aqui na programação. É, dona Luísa, bom dia, amiga Loriane. Abençoado domingo a todos os ouvintes. Estamos na escuta, curtindo a Cidadão. Quero participar do sorteio. Tá participando, dona Luísa. Um abração, dona Luísa. Obrigada pela sua audiência. Cris Lane por aqui. Bom dia, estamos na escuta na Colônia 6. Abraço, pessoal da Colônia 6. Ligadinhos aqui na programação. Sejam bem-vindos. Gente, estou entrando em desespero. Tem muita mensagem, muita música pra tocar. E agora, gente? Vamos de música. Eu acho que hoje vai ser um daqueles dias que eu vou ter que deixar a gente as músicas tocando, não vai ter jeito. Não tem o que fazer com esses ouvintes. Romance de... Ah, não. Roubei a Fazendeira agora aqui na programação. Grupo Cordiola.

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0: Copo de vinho aqui na programação, 12 horas 21 minutinhos. Vamos de mais mensagens por aqui. Deixa eu colocar minha trilhazinha. Seu Jorge ligadinho por aqui, bom dia, tudo bem? Aqui é o Jorge da Serra do Tigre, queria pedir a música Castração, a Pialo, pra nós que estamos na escuta, beleza? E coloque nós no sorteio. Um abraço, abraço Jorge, abraço pra família, sejam bem-vindos aqui na programação. Vamos colocar aqui esta musiquinha. Tá na fila, Jorge, abraço pra você. Deixa eu ver quem mais, Eliseu. Eliseu, ligadinho por aqui. Bom dia, Loriane, bom domingo pra vocês aí. Se der tempo, toque a música do Talagaço. Uma música do Talagaço, coloque nós no sorteio. Minha filha tá Emily, Vitória, no sorteio, beleza? Obrigada, e tudo de bom. Deixa que chova, ele disse, deixa que chova. Talagaço. Nossa, gente, faz horas que eu não escuto Talagaço. Talagaço. Quem de nós dois? Vai ser essa daí, ó. Tá na fila. Abraço, Eliseu. Abraço, tá, Emily. Dona Laura. Oi, Dona Laurinha. Chegou, Dona Laurinha. Bom dia, Anne. Abençoado domingo pra você. Toque a música Barquinha. É, põe nós no sorteio. Laura, Isidoro, Ana, Ismael e Carol. Já estão no sorteio. Um abraço, Dona Laurinha. Barquinha de ouro, né? Doze horas 23 minutinhos. Tá na fila, Dona Laurinha. Deixa eu ver quem mais, um número que não está salvo. Olá, Loriane, estamos ouvindo. É o Tadeu Vinhos, de Malé. Toque... Última gineteada, eu acho, com Teixeirinha. Vamos colocar. Vamos procurar essa musiquinha aí. Pessoal, eu acho que eu vou ter que encerrar os pedidos musicais. Pessoal, tem muita música aqui, eu acho que nem vai dar tempo de tocar essas que estão aqui. Elizabeth, que anda aprontando aí? Já foi, Pogolha, mulher, já foi, Pogolha. Toca a música solteira com o Teodoro Sampaio só pra curtir a Elizabeth disse, bora, toma uma. Aproveita o domingão, Elis, que amanhã começa tudo de novo. Amanhã é tudo de novo. Seu Itanael ligadinho por aqui, bom dia, Ita. José Olixeixan, bom dia, quero participar do sorteio. Tá participando, seu José, abraço pra você. Tereza Orne ligadinha por aqui, feliz domingo. Que Nossa Senhora abençoe seu dia e um bom dia. Abraço, Tereza, seja bem-vinda. Tem um número aqui que não está salvo, tem que salvar porque é áudio. Seu Leonardo Palovski, bom dia, Loriane, ótimo domingo. Abençoado domingo pra vocês, abraço pra Baba. Seu Celso ligadinho por aqui, olá, quero participar do sorteio. É o Celso Tatikoski da Linha Norte, tá participando, Celso. Abraço pra família. Ezequiel e os Tchechin disse, opa! Hello, seu Ezequiel, seja bem-vindo aqui na programação. Michelle Leineker, olá, Anne, tudo bem? Peço a música, eu sou do Sul, valeu se tocar. Um ótimo e abençoado domingo, quero participar do sorteio, tá participando, abraço Michele, abraço pra você. Seu Vilmar, bom dia, tudo beleza? Toque a música de Bota Nova pra nós que estamos na escuta, beleza? Bom domingo pra você. Pessoal, acho que não vai mais dar tempo de eu colocar música ali, gente, é que tem bastante música. Vamos ver, vamos ver. Dona Sirlei Snisser, bom dia, quero participar do sorteio. Oi, Sirlei, apareceu a Margaridinha, seja bem-vinda aqui na programação, Sirlei. Tereza Cristina, bom dia, quero participar do sorteio. A Tereza Cristina Monteiro, abraço, Tereza, seja bem-vinda. Jusemar Fernandes, não, pulou, Dona Rosa. Muito obrigada pra Laura mencionar meu nome na rádio. Sim, somos grandes amigas. Obrigada, Laura. Ai, tem a hora da Dona Rosa que tava. Viu? Amigona, né, Rosa? Amigona, na hora que a amiga tá doente, tem amiga pra ajudar. Jusemar Fernandes. Bom dia, Loriane. Tudo bem? Toque pra nós aí a música Frutas da Mata. Mas até credo que o seu Jusemar não ia pedir Frutas da Mata, né, seu Jusemar? Só pra ouvir o Jusemar Fernandes. Valeu, obrigada. Quero participar do sorteio. Tá participando. Ivone Orlando, bom dia, coloque meu nome e da minha neta Isabela no sorteio. Estamos ouvindo. Abraço, Ivone. Abraço pra netinha Isabela. Sejam bem-vindos aqui na programação. Seu Amarildo Pires. Bom dia, dona Loriane. Gostaria de ouvir a música Morena Misteriosa. É, tá bom? Um abraço. Ótimo trabalho neste domingão. Um abraço, seu Amarildo. Um número que não está salvo. Bom dia, Loriane. Tudo bem? Chegando muitas novidades. Pessoal da loja Valentina. É, a partir de amanhã, tudo preparado com muito carinho para você, amigo cliente. É a Maria e o Edson e a sogra dona Kalina. Coloca a gente no sorteio. Um abraço. Bom domingo para todos vocês. Toca aí, Tordilho Negro. Abraço, seu Edson. Abraço, Maria. Também para dona Kalina. Sejam bem-vindos aqui na programação. É, Casemira de Rio Claro, toque pra nós o meu juramento, quero participar do sorteio. É a Casemira Lúcia de Rio Claro, coloque o nome do meu marido Cláudio no sorteio do frango. Um ótimo domingo pra você, Loriane. Abraço, Casemira, um abração bem apertado pra você, muito obrigado pela sua audiência. Abraço também pro seu marido Cláudio. Com todo respeito, né, gente? Eu mando abraço aqui, ó, pro marido dos outros, mas é com todo respeito. Antônio Jorge, fala.
1: Bom dia, Loriane, tudo bom? Tudo tranquilo? Roda uma música. Pode ser qualquer uma dos Zé Moraes. Pra minha esposa Eliane, que tá de aniversário hoje, que impede seu esposo Antônio Jorge Pachuca aqui de Malé, e coloque nosso nome no sorteio, beleza? Abraço aqui do Palmeirense aqui de Malé.
0: Ihu! Vamos colocar então, ó, Zé Moraes vai ser a primeira, pessoal. Deixa eu ver, Zé Moraes, vou colocar. Cadê Zé Moraes? Vou colocar Pocobão, vou colocar essa aqui, ó, pra nossa aniversariante do dia. Eliane, parabéns pra você. Muitas felicidades, muitos anos de vida. Deus abençoe sempre sua vida. Vai ser a primeira musiquinha que eu vou tocar agora ali. Tá bom? Ana, ligadinha por aqui. Bom dia, amiga Anne. Tudo bem contigo? Estou passando para participar do sorteio do frango. Sou a Ana Marcia. Abraço para todos vocês. Abraço, Ana. Seja bem-vinda. Ó, outra Ana. Ana Ribarchak. Bom dia, abençoado domingo. Coloque Ana, Tereza, Laura e Sandro no sorteio. Estão participando. Um abraço, pessoal. Hélio Sava por aqui. Quero participar do sorteio. É o Hélio do Lajado. Tá participando. Um abraço pra você. Bom dia, quero participar do sorteio. É o Antônio Dirceu Zietkowski. Abraço, seu Antônio. Seja bem-vindo aqui na programação. Deixa eu ver quem mais. Ana Rodaskevich. Você não tocou a minha música, deixa eu ver. Como que não toquei, gente? Qual música que era? É que tem bastante música aqui. Gente, tem muita música aqui pra tocar. Qual música que era? Passo da Reserva, tocou. Não vem que não tem, Ana. Não vem que não tem, que tocou. Era a próxima ainda, inclusive, que pediram aqui. A Nossa Senhora do Passo da Reserva. Tocou sim. Tocou sim, Ana. Você tá de sacanagem pro meu lado, dona Ana. Bicha velhona, eu sei que tocou. Eliseu, boa tarde, toque a música Tá Louco com Joca Martins. Valeu, põe meu nome no sorteio. Tá participando. Deixa eu ver quem mais. Tereza do Eldorado. Bom dia, Loriana, Tereza do Eldorado. E o Paulo Peters, toque a música Quem Ama, Perdoa e Ofereço para todos os meus amigos e amigas que estão na escuta aí. Queremos participar do sorteio. Um abraço. Abraço, pessoal do céu. Tem muita música e tem muita mensagem. Seu Antônio Jorge ligandinho, né, seu Antônio? Ligandinho, bicho velho. Hilda Gaite. Ó, Hilda por aí, bom dia, tudo bem? Pedimos uma música do Porca Véia e queremos concorrer o frango. Quem pede é a Hilda Gaiteira e seu esposo João. Um abraço, Hilda. Abraço, João. Sejam bem-vindos. Célia ligadinha por aqui. Bom dia, quero participar do sorteio do frango. É Célia Klenk e Simone Klenk. Abraço, Célia e Simone. Sejam bem-vindas aqui na programação. Lembrando que tem que confirmar a audiência daí, tá, pessoal? Josiane, bom dia, estamos na escuta, queremos participar do sorteio. Josiane Karpinski, João Vinícius Karpinski e Gabriel Karpinski. Deixa eu ver qual o número que não tá salvo. Bom dia, aqui é a Suelen Loginski e eu quero participar do sorteio do frango. Um bom domingo, abraço, dona Suelen. Seja bem-vinda aqui na programação. Ricardo Cieclic, quero participar do sorteio aqui, a Isabel Cieclic, abraço, Isa. Isabelzinha, seja bem-vinda. É, Casimira do Rio Claro, Um forte abraço pra ti, Loriane. Abraço, Cassimira, Cassimirinha. É, Reginaldo disse que quer participar do sorteio. Reginaldo Leal. Fábio por aqui também. Bom domingo. Quero participar do sorteio. Tá participando. Maria Magels, que bom dia. Quero participar do sorteio. Toca a música A Cor dos Olhos. A Cor dos Olhos Seus. Bom domingo. Abraço, Dona Maria Majelski. Pessoal do céu, vamos de música? Vamos de música, tem bastante música pra tocar e também tem bastante mensagem. Se eu não conseguir ler todas as mensagens, pessoal, mesmo que eu não leia aqui, eu tô achando que não vai dar tempo. Mas mesmo que eu não leia todas as mensagens aqui, aí eu vou. Vocês estão participando do sorteio. Agora aqui na programação, Zé Moraes, Pocobão.

0: pistache.
1: Pois eu nem queria ganhar mesmo. Comprei só pra ajudar o Santos. Até porque se tivesse ganhado também levado que jeito, né?
0: Ah, aí não adianta.

0: Flor do meu jardim aqui na programação, meu povo, 12 horas e 46 minutinhos, vamos ler as últimas mensaginhas aqui, ó. Seu Vitor do ligadinho por aqui.
1: Bom dia, Eliana, ótimo domingo. Quero concorrer a frango, supermercado Banhuc. Tchau e obrigado.
0: Tchau, de nada.
1: Vitor do Lajadinho.
0: Abraço, eu Vitor, Dolu, ligadinha por aqui, bom dia, tudo bem? Estamos ouvindo seu programa, queremos participar do sorteio, é o Clemente, Marinês e também Luciane Parabote. Abraço, pessoal, sejam bem-vindos. O seu Luiz por aqui de novo. Ah, meu Deus, mandou... Meu Deus, quanto áudio. Calma aí, vamos voltar que eu fui lá pra cima. Os gatinhos, gente, coisa mais fofa. Que coisa mais linda, gente. Sou apaixonado.
2: Boa tarde, dona Oriane. Acho que não é boa tarde ainda. Se não almoçou, não sei também. Mas é só para incomodar. Eu falei que hoje ia incomodar. Você tá vendo a gata aqui, ó? A gata é a Alice, mais os gatos da Alice. Tá vendo? Eu mandei a foto, né? Porque se bondar áudio, você não vê. E eu vou pedir uma música pro Palecão Majescão aí. O Balanço do Bugio com o Porca Velha. Mas toque! Essa música é pro Polacão Majescão, o fã do Porca Velha. Ele diz que tá assando pinhão. Pô, pinhão é melhor que... Ó, se bobear, é melhor que churrasco. O pinhão é uma delícia. Quer ver uma sapecada de pinhão? E pinhão com toicinho defumado. Eita coisa boa, né, tchê?
0: E o churrasco já tá pronto lá. Mandou foto do churrasco.
2: Tá vendo, dona Eliane, ó? Dona Oriane. Eliane é amanhã, né? Agora é dona Oriane. Dona Oriane, a senhora veja, já tá pronta. A iguaria campeira. Agora toca a iguaria campeira pra nós aí, ó. Só pra animar o sábado. Daí essa música eu vou oferecer pra...
0: Sábado, cheio de sábado.
2: Pra todos os galdérios, né? Mas o pinhão do nosso amigo lá do Polecão Majescão é... É fora de sério, eu sei que o pinhão é gostoso. Se eu tivesse aí, eu só ia comer pinhão. Eu ia largar a carne e só comer pinhão com toicinho defumado.
0: Ele é com a consciência pesada porque ele tá fazendo churrasco. Ele é com a consciência pesada porque ele tá fazendo churrasco e o outro falou que tá comendo pinhão. É mais ou menos assim. Que coisa mais linda! Um abraço pra... É a Alice, né? A Alice. Muito lindo os gatinhos da Alice, gente. Vamos ver quem mais por aqui, seu Hélio, fala Hélio.
3: Bom dia, Linha, tudo bom? Aqui é o velho Chef. Toque a música pro Hélio, manda a música pro velho Chef aí. Vestido colorado, beleza? Que o programa tá debulhando os canhadas aí com chuva e tudo.
0: Com chuva
3: nota
0: e tudo.
3: 10, beleza? Bom dia pra você.
0: Abraço, seu Hélio, seja bem-vindo aqui na programação. Dona Leonilda Lima.
4: Bom dia, eu quero participar da solteira, Franco.
0: Tá participando, abraço, dona Leonilda, abraço bem apertado pra você, Lucimari de Urkoski, ligadinha por aqui, boa tarde, Loriane, quero participar do sorteio, é a Lucimari de Urkoski e também a Lucimari de Urkoski do Vera Cruz, que estamos te ouvindo e toque a música Barquinha de Ouro pra nós. Eu acho que já tá na fila a Barquinha de Ouro, gente. Não vai dar tempo de eu tocar todas as músicas, mas o que tem ali eu vou tocar. Eu acho que a Barquinha de Ouro tá ali. E o daí, João, ligadinhos por aqui, abraço. Seu César Chimique, ligadinho por aqui, já tá no churrasco lá, o bicho velho. Ele disse, fique até às 3. Não dá, gente. Hoje, pior que hoje não dá. Se fosse um dia que eu não tivesse compromisso, eu ia ficar. Eu ia ficar, mas é que hoje eu tenho um compromisso importantíssimo. Que eu não posso faltar nesse compromisso hoje, depois do almoço. Senão eu ficava, gente. Outro dia que for minha vez aqui, ó, gente, prometo pra vocês. Se eu não tiver nenhum compromisso, eu fico com vocês até mais tarde. Dona Sueli Ostrowski, bom dia, quero participar do sorteio do frango. É a Sueli e também a Beatriz Oliveira do Terra Nova. Abraço, Sueli, abraço, Beatriz. Dona Matilde por aqui, boa tarde, seja bem-vinda. Margarete por aqui, bom dia, quero participar do sorteio. Tá participando. Sônia Cândido por aqui, bom dia. Estou na escuta, quero participar do sorteio. Tá participando, abraço, Sônia. Ezequiel Vitasiak. Bom dia, quero participar do sorteio, Ezequiel e também o João Gabriel estão participando. Jussemara por aqui, bom dia, toque a música aos quatro cantos da casa, coloque meu nome no sorteio do frango. E também meu filho João Paulo e meu esposo Silvanei. também estão participando. Abraço, Ju. Floriano Furto tá aqui ligadinho por aqui. Bom dia, queremos participar do sorteio, Floriano, e também a Lúcia. Abraço, Floriano, Lúcia. Alberto por aqui, bom dia, quero participar do sorteio do frango, bom domingo. Marizinha Orna apareceu por aqui, bom dia, Anne, tudo bem? Ofereço o programa de hoje para o meu netinho Iago Augustinho de Andrade, que hoje recebeu a primeira comunhão, que Deus abençoe sempre, e para minha filha Eliane Maria, que amanhã tá de aniversário, desejamos tudo de bom para ela, aquele abraço. Abraço a Marisa, abraço pro Iago, parabéns pro Iago, e amanhã eu vou dar os parabéns pra ele. Eu não gosto, gente, eu não sei porque eu não gosto de dar parabéns antes, parece que se aconteceu alguma coisa errada no aniversário da pessoa, foi minha culpa. Parece que fui eu que dei má sorte pra ela. Mas vou oferecer aqui, ó, as próximas músicas aqui pra dona Eliane e pro Iago. Lúcia Toponiak por aqui, bom dia. Ivanilson chegou, bicho veião. Bom dia, Ivanilson. Bom dia, Ivanilzinho. Seja bem-vindo. E mandou a foto ali, ó, do celularzinho, escutando, cidadão. Ana Maria Borcati por aqui. Oi, Lori, quero participar do sorteio. Tá participando, Ana Maria, abraço pra você. Cleomar ligadinho por aqui.
5: Boa tarde, Lariane, tudo bom? Eu quero participar do sorteio, Cleomar da Veracruz. Tchau, obrigado.
0: Ihu, tá participando. Luiz Mistal, oi, tudo bem com você? Toca a música Amor de Violeiro com Eduardo Costa, obrigada, quero participar do sorteio. E a nossa última mensagem aqui, ó, seu Claudinei Úpalo. Bom dia, quero participar do sorteio, é a Vera Úpalo da Colônia 6. Abraço, Vera. Seja bem-vindo aqui na programação. Pessoal, vamos ouvir agora Amor Virtual, Zé Moraes, e daí eu já venho com o ganhador.

Se acalme que já sai você, calça larga os Bertucci. Pessoal, atenção, hoje foi uma ganhadora. Atenção, ganhadora do frango mais refrigerante supermercado Banho Q, dona Cassimira de Rio Claro. Telefone final 4864. Dona Cassimira de Rio Claro, telefone 4864 é a nossa ganhadora. Vamos dar um tempinho para ela confirmar a audiência.

0: Tchum, tchum, calça larga, 13 horas em ponto, meu povo do céu. E a dona Cassimira já confirmou audiência por aqui. Abraço, dona Cassimira. É só a senhora passar durante a semana no mar. Ó, quem ganha esse domingo tem que retirar domingo que vem. Se não retirar domingo que vem, daí no próximo domingo já é outro ganhador. Então, dona Cassimira, você passa durante a semana ali, de segunda a sexta-feira, ali na Pax Center, em frente ao Hospital São Pedro. Fala com a Thaís, pega o seu vale e daí no domingo, nesse próximo domingo, você vai lá e retira o seu frango, tá bom? Tá bom, dona Cassimira? Um abraço pra você, obrigada pela audiência. Pessoal, chegou um monte de mensagem aqui, mas não vai mais dar tempo. Nosso programa já chegou ao final. Deixo aqui meu abraço, meu beijo. Obrigada, pessoal, pela participação, pela companhia de cada um de vocês. Aproveitem bem o restinho aí do domingo, à tarde de domingo. Descanse bem, aproveite que amanhã, segunda-feira, começa tudo de novo, meu povo. Um abraço, fiquem todos com Deus. Obrigada, pessoal, pela audiência de vocês.
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5: 1:03.
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9: Olá! Tô na área, tô chegando, eu sou o Luiz Fernando e esse é o Top 30 no ar. Nossa parada começa hoje com a Yasmin Santos, 200 anos.

0: Essa é Simone Mendes, Direitos Iguais, posição 27 aqui no Top 30, rolando também Zé Neto e Cristiano quase todo dia. Ela Langley com Choosing Texas e na 30ª posição ficou a Yasmin Santos com 200 anos. Eu já volto, é rápido, não demora 200 anos não.
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3: 1:22.

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2: Top 30 tá de volta, agora tem Pink Panthers e Zara Larsson, Stateside.
1: Em

0: eterno rei do pop Michael Jackson voltando às paradas após o lançamento de sua cinebiografia. Beat It, posição 23. Rolou também Maiara e Maraíza, Sorte de Alguém. Murilo Huff, Deixa Eu. E na posição 26, Pink Panthers e Zara Larsson, Stateside. E já já tem mais Top 30 aqui, tá?
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5: 1:42.
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8: Top 30 tá de volta. Agora tem Panda e MJ Records. Corpo Nu.

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0: Geninho e Mariana Fagundes, peão todo tatuado, décima posição. Rolou também Justin Bieber e Nick Minaj com Beauty and a Beat. Fred e Fabrício, Te Amar é Meu Talento. E na posição 22, Panda e MJ Records, Corpo Nu. Já já tem mais Top 30 aqui.
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0: duas horas.
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0: Top 30 tá de volta, 18ª posição, outra do Rei do Pop, Billie Jean. 18ª.

0: Júlio César, cheiro de culpado, 15ª posição. A 16ª, parceria da Lady Gaga com Dolce, Runway. Ou também Natan e Zé Vaqueiro, Aproveita que eu tô brigado. E na 18ª posição, Billie Jean, do Michael Jackson, Voltando às Paradas. Uma rápida pausa e já já tem mais Top 30 pra você.
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2: 2:16. 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
3: Top 30 tá de volta. Agora tem BTS com Swim.
4: 14ª posição.

0: Guilherme Benuto e Panda, eu duvido. 11ª posição. Rolou também Felipe Rodrigo, Ignora, Seu Desejo. Luísa Sonza, Seu Desejo. E na 14ª posição, BTS com Swim. E já, tem mais Top 30 aqui, tá? Eu já volto.
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0: 2:31.
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4: Top 30 tá de volta. 10ª posição. Ponto G.
3: 10ª posição.

0: Cleiton e Romário, Zé Neto e Cristiano, não namora. Sétima mais tocada, na oitava posição, Murilo Huff, Saudade Estranha. Diego e Vitor Hugo, com Tubarões, na posição número 9, na décima, Ponto G, Felipe Araújo e Panda. Agora uma rápida pausa e na volta, a sexta posição.
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6: 2:50.
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9: Top 30 tá de volta. Sexta posição, Katy Perry, The One That Got Away.
10: Sexta posição.

0: posição ficou pra Maiara e Maraísa. Reza de mãe, medalha de bronze pra elas. Falou também Marília Mendonça, foi por conveniência na quarta, na quinta Zé Neto e Cristiano, cadeira cativa e a sexta mais tocada, The One That Got Away, da Katy Perry. Agora aquela pausa super rápida e na volta vice a grande campeã da semana.
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2: 3 e 9. 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
3: Top 30 de volta. Posição de número 2 agora. Simplesmente acontece.

0: Banda MJ Records, Eu Te Seguro, a mais tocada. Segunda posição ficou pra Péricles e Ana Castela na parceria Simplesmente Acontece. E acabou. Mas não fica triste não, acontece. Semana que vem tem mais uma edição do Top 30 por aqui. Muito obrigado pela sua audiência, pela sua companhia. Fica na paz e até o próximo programa. Tchau, tchau.
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2: 3:19.
3: Ao top de 5 segundos.
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Caipirada de plantão, vem comigo, está no ar mais uma edição do nosso Domingão Sertanejo. Mais uma vez uma satisfação receber você por aqui pra gente curtir grandes sucessos, grandes relíquias da nossa música caipira, da nossa música sertaneja. Eu sou o André Viola e a gente abre o nosso Domingão Sertanejo com esse grande parceiro, grandes amigos, Luiz Maza e Luciano. Um

0: Goiano e Paranaense, a viola e a pescaria. Esse é o nosso Domingão Sertanejo que volta depois do intervalo, trazendo aqui o grande Sérgio, o nosso querido Sérgio Reis.
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0: 3:38.
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programa Domingão Sertanejo. No comando, André Viola. E já tô de volta aqui com o nosso Domingão Sertanejo. Mais uma sequência daquelas pra você, ó. A gente começa com Sérgio Reis, Comitiva Esperança, depois tem Milionário e José Rico e Chitãozinho e Chororó. Segura que o Domingão Sertanejo

0: Giovanni Amante Anônimo. Esse é o Domingão Sertanejo com muito sucesso pra você. Já já eu trago Chico Rei, Paraná e muito mais. Fica ligado comigo.
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5: 3:57.
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1: Do jeito que o povo gosta, já tô de volta aqui com o nosso Domingão Sertanejo, preparando aqui aquela sequência para você ficar ligadinho com a gente. Você vai ouvir Daniel com Rick Renner, Chico Rei e Paraná, e a gente começa com João Carlos e Maurício, A Cana. É aquele ditado, né? Cachaça não dá rasteira, mas derruba a gente.

No ponteio da viola, Mike e Lian aqui no Domingão Sertanejo. Depois do intervalo tem César Menotti e Fabiano, Rodrigo Matos e Praiano e muito mais.

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1: 4:23.
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1: Vamos que vamos, aqui com o nosso Domingão Sertanejo, você vai ouvir aí mais uma sequência de sucesso. Tião Carreiro e Praiano, César Menotti e Fabiano, e a gente abre com Rodrigo Matos e Praiano, Caboclinho Valente.

0: Molhado, João Paulo e Daniel aqui no Domingão Sertanejo. Daqui a pouquinho, João Carreira e Capataz e muito mais. Fica ligado.
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8: 4:39.
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1: Deixa comigo, já tô de volta aqui com o nosso Domingão Sertanejo, agradecendo sempre o carinho da sua audiência, onde quer que você esteja ligadinho aqui com a gente. A gente segue juntos trazendo agora Paulo e Dênio, esses dois caboclos lá de Coromandel, da terra de Goiás. Para quem gosta de sertão e poesia, essa é a música. Depois tem João Carreira e Capataz e César e Paulinho, aqui no Domingão Sertanejo.

Esses são dois grandes amigos lá de Ituiutaba, Minas Gerais. Juan e Mancini, Coração de Aço. O Domingão Sertanejo volta depois do intervalo, trazendo aqui Bruno Marrone e muito mais.

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2: 4:59.
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0: viola.
1: É desse jeito que a gente segue juntos por aqui com o nosso Domingão Sertanejo é só sucesso. Você vai curtir agora comigo aqui Marcos Violeiro e Adalberto Caçador. Depois tem Bruno Marrone e Trio Alto Astral no Domingão Sertanejo.

0: Mato Grosso e Matias, Pedaço de Minha Vida. Daqui a pouco no Domingão Sertanejo tem Zezé de Camargo. Fica ligado comigo.
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1: Cinco e quinze.
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1: Nesse ritmo, nesse embalo do nosso Domingão Sertanejo que a gente segue em frente por aqui. Nessa sequência, você vai curtir Mocoque Paraíso, Gino e Geno, e a gente abre com Zezé de Camargo. 35 latas de cerveja.

No nosso destaque da moda de viola, Delay Dorivan, Se os Animais Falassem. Daqui a pouco no Domingão Sertanejo, Ronaldo, Viola e João Carvalho e muito mais. Fica ligado comigo.

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1: 5:34.
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estamos é apresentando bom ter você aqui no nosso Domingão Sertanejo. Você sempre recordando grandes sucessos da nossa música sertaneja, da nossa música caipira. Agora tem Ronaldo Viola e João Carvalho, Viola Pagodeira, na sequência Breno Reis e Marco Viola e ainda Guilherme Santiago.

0: primavera aqui no Domingão Sertanejo.
1: Dá licença, minha gente.
0: O Domingão Sertanejo tá chegando ao final. Mais uma vez agradecido pelo carinho da sua audiência. 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
2: 5:50.
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2: Bem-vindos, está no ar mais uma super edição do seu Salada Musical ao vivo para todo o nosso querido e imenso Brasil. Mais um final de semana marcado com muita alegria, com muita música para você. Pedidomusical.com.br é o site que você acessa para participar com a gente e pedir a sua música preferida. E vamos começar legal com o som do Murilo Huff e Zé Neto e Cristiano, Veneno.

0: Palmas ser Neto e Cristian.
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0: Raimundo.
1: Sou José Raimundo, moro em Ibicaraí, Bahia.
2: Sou a Camila Borges.
3: Olá, eu sou a Grauceli.
4: Olá, eu sou o Adrien.
5: Oi, gente, eu sou a Evelyn Aragão.
6: Olá, eu sou a Eva Tachione.
7: Oi, eu sou a Jenny.
8: Olá, eu sou a Gislene Lourenço.
9: Oi, meu nome é Preto.
10: Sou o Suzano Rodrigues.
11: Oi, sou a Evelyn.
12: Oi, eu sou a Inês Panchesque.

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3: Seis e oito.
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9: É o seu Salada Musical, que já está de volta no seu final de semana. Vamos conferir Gabriel e Rafael com Zé Ricardo e Thiago Vira-Lata.

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0: com Simone Mendes, Saudade Burra, Lady Gaga e Bruno Mars aqui no seu Salada Musical, também o som do Gabriel e Rafael e Zé Ricardo e Thiago Vira-Lata.
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0: 6:34.
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0: O DNA musical do seu final de semana será marcado com a canção Vamos Fugir, composta por Gilberto Gil em 1984 e lançada em 2004 no álbum Radiola pela banda Skank. A versão regravada pela banda transmite uma sonoridade mais reggae pop com a identidade marcante do Skank. Curiosamente, a versão do Skank foi inicialmente feita para um comercial de verão das sandálias Rider, mas fez tanto sucesso que acabou sendo lançada oficialmente e se tornou um dos grandes hits da banda. A letra da música te convida a deixar para trás a rotina e os problemas do cotidiano para viver uma vida mais leve e apaixonada ao lado de alguém muito especial. São essas informações aí que você conheceu um pouco mais, ficou sabendo aí sobre a música Vamos Fugir do Skank.

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0: Baby no seu Salada Musical, conferimos também Jota Quest, Valeiro Dia, Cássio e Marcos, Tome Amor.
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0: nós é Caipira Melo, som do Munhoz e Mariano, Luiz Henrique e Fernando aqui no seu Salada Musical. Também conferimos a música Cantinho do Seu Coração, Christian e Ralph, Grupo ALG, Festa do DJ. Com essas a gente finaliza o seu Salada Musical, deixando um forte abraço pra você, agradecendo imensamente, agradecendo de coração pra você que esteve aí nessa última hora. Semana que vem a gente estará de volta com mais uma super edição no seu final de semana.
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7: A partir de agora está começando no seu rádio o programa Expresso do Rock. Na estação Arquivo do Rock de hoje, BTO, Tommy Bolin e Steely Dan. Temos também as participações especiais de Júlio César Filho.
8: E hoje no território teremos Jimi Hendrix, Cream, Frank Zappa e The Claypool Lennon Delirium.
7: Mestre Sidão.
9: Sejam bem-vindos ao Expresso do Rock. O Geleia Geral invade o programa de hoje, apresentando a sonoridade harmoniosa, progressiva, polida e pesada, com várias experimentações de três bandas de diferentes gerações. Ouçam em volume máximo Glass Harp, Black Bonzo e a Perfect Circle.
7: Hélida Rodrigues.
10: Fala, Júlio. Fala, companheiros de Expresso do Rock. Hoje tem mais Conexão Rock por aqui. Essa vitrine musical que traz bandas muito da hora, que fazem um rock and roll muito legal aí por todo o país e que valem a pena ser mostrado aqui nessa vitrine musical. Hoje trago pra vocês Ismalha, também Frozen Fire e Líria. É daqui a pouquinho no nosso Conexão Rock, aqui nessa viagem chamada Expresso do Rock.
7: Chefe Bruxo.
11: E aí, roqueiros, roqueiros, ouvintes do Expresso do Rock. Na edição do Caldeirão de hoje, trago muito hard rock das bandas Hailstorm.

0: Metamorfose, Evergrey e o supergrupo Motor Sister.
1: E Xaxá. Amantes do rock and roll e companheiros de programa, o Atitude aterriza sua nave aqui no Expresso do Rock. E olha só, trouxe quatro bandas sensacional, com curiosidades também e uma história interessante sobre aí até a minha própria pessoa. Valeu, Júlio! E vamos começar primeiro passando pelo território do rock.
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3: E agora começando mais um território do rock. Vamos começar com o lendário guitarrista Jimi Hendrix com a música All Over the Watchtower. Hendrix decidiu fazer esse cover, né, que é uma música do Bob Dylan, para promover o álbum Electric Ladyland, que foi lançado em 1968, que é um ótimo álbum. Na sequência, teremos a banda Cream com a música Outside Woman, que também é um cover do guitarrista de blues Blind Joe Reynolds, mas essa música ficou mais popularizada pelo grupo liderado por Eric Clapton. Na sequência, teremos o Frank Zappa, o estranho Frank Zappa, com a música Uncle Remus. Vamos fechar com o grupo The Claypool Lennon Delirium, que é uma banda psicodélica que foi formada em 2015. E vamos ouvir a música Boomerang Baby. Então fique com Jimi Hendrix, Cream, Frank Zappa e The Claypool Lennon Delirium.
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0: essa viagem foi da banda Claypool Lennon Delirium, com a música Boomerang Baby. Começamos com o guitarrista Jimi Hendrix fazendo cover de Bob Dylan, All Over the Watchtower. Também Cream, com a música Outside Woman. E tivemos Frank Zappa, com a faixa Uncle Remus. E esse foi o Território do Rock. Espero vocês no próximo programa. Até lá, tchau!
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5: O Geleia Geral invade o Expresso do Rock e faz uma viagem sonora até o final dos anos 60 para resgatar a música recheada de tonalidades pesadas e também de rock progressivo, e depois retorna até o início dos anos 2000, apresentando a fusão do metal com rock alternativo, rock progressivo, hard rock e a música atemporal de dois projetos inovadores. Então, aumentem o som. Iniciamos nossa invasão com rock recheado de textura pop e tonalidades progressivas do power trio americano Glass Harp. No final dos anos 60, o guitarrista Phil Kish já havia participado de várias bandas no noroeste do estado de Ohio, nos Estados Unidos, se apresentando em casas noturnas e universidades. O excelente guitarrista resolveu montar o trio Glass Harp e executar uma música mais elaborada para concorrer com as bandas populares da região, como James Gang, Raspberries e Human Bands. Foram contratados por uma grande gravadora e conseguiram gravar o disco homônimo em 1970. Até 1973, lançaram mais dois discos com excelente vendagem. Com grande popularidade, passaram a participar de grandes shows com as bandas Chicago, Alice Cooper, Grand Funk Railroad, Traffic e The Kings. A formação clássica contava com Phil Keck, guitarra, John Sfera, bateria, e Daniel Pecho, baixo e flauta. Após o lançamento do terceiro disco, os músicos do Glass Harper resolveram dar uma prioridade aos seus projetos individuais, encerrando de forma temporária as atividades do trio. Fizeram retornos pontuais para a gravação de discos e apresentações entre 1981 e 1990, e entre 2010 e 2012. Estão em turnê desde o início de 2022, mostrando para a nova geração e para os antigos fãs que a sonoridade de excelência do Glass Harper continua viva. Continuamos nossa invasão com os arranjos harmoniosos e o som vigoroso do quinteto Black Bones. Estiveram em atividade entre 2003 e 2011, e sacudiram a cena do hard progressivo. Lançaram o primeiro álbum de estúdio em 2004, denominado Lady of the Light, que eu recomendo. Com uma pegada progressiva, os suecos do Black Bonzo adicionaram em sua sonoridade um trabalho bem elaborado de guitarra, piano, mellotron e vocais poderosos, ao melhor estilo do som dos anos 70. A influência maior é da banda Uriah Heep. Apesar de boa vendagem de seus discos e um público cativo, o Black Bones finalizou suas atividades em 2011, já que seus músicos resolveram manter outros projetos musicais. Vamos finalizar nossa invasão com a sinfonia pesada, progressiva e alternativa do projeto A Perfect Circle. No final dos anos 90, o guitarrista Bill Howardell apresentou uma série de composições ao vocalista e líder da banda Tool, Maynard James Keenan, para que pudessem desenvolver um projeto paralelo e alternativo. Estava formado o combo A Perfect Circle, que esteve nativa entre 1999 e 2004, lançando três discos de estúdio. Os pilares do A Perfect Circle, Maynard e Howard, resolveram encerrar de forma temporária as atividades e dar prioridade em outros projetos. Retornaram em 2008 e, após várias turnês, continuaram a compor e explorar novas sonoridades para lançar em 2018 o álbum conceitual e o quarto disco de estúdio, Eat the Elephant. Com vários convidados, este supergrupo, sob o comando de dois geniais artistas, fez a fusão de vários elementos do metal, rock alternativo, temperado com art rock, rock industrial, rock progressivo e jazz. A Perfect Circle, sonoridade sem rótulos, pesada, sombria e muito bem elaborada. Então aumentem o som e curtam Glass Harper, Black Bonzo e A Perfect Circle.
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0: Geleia Geral invadiu o Expresso do Rock, trazendo as bandas Glass Harper com a faixa Can You See Me? Depois teve Black Bonzo com Giant Games e fechamos com a Perfect Circle, The Outer Sider. Eu recomendo o álbum de estreia do power trio norte-americano Glass Harper, gravado no final de 1970 no famoso estúdio Leyland de Jimi Hendrix. E o disco foi lançado oficialmente em 1971. A mistura bem temperada de hard rock, rock progressivo com tonalidades de blues, mostrou através desse trabalho um trio de músicos competentes, executando um som muito bem elaborado por seus líderes. Uma técnica refinada, um álbum muito bom. Valeu, Júlio. No próximo programa, o Geleia Geral faz mais uma invasão expresso do rock, trazendo boa música e o rock em todas as suas vertentes. E não percam a sintonia. Continuem ligados na programação através das redes sociais. Um grande abraço e até a próxima edição do Expresso do Rock.
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0: Saudações, ouvintes do Expresso do Rock. Começando por aqui mais um Conexão Rock. Bandas muito legais que fazem o rock and roll aí por todo o país. Hoje a gente vai de sul a nordeste, né? Então vamos lá, vamos começando aqui com Ismalha. Liderada pela cantora e compositora Ismalha. É puro rock and roll essa banda, hein? Seja na voz rouca e visceral da própria vocalista Ismalha, seja na atitude em palco. Ismalha, filha de artistas. Ismalha Ibias cresceu ouvindo música de todas as praias. De Beatles a Maria Bethânia, passando por Fito Paez, também Led Zeppelin, Pink Floyd, Ella Fitzgerald e ainda Pantera e Ramones também, né? E o resultado dessa mistura de influências é uma performance arrasadora. Compositora da maioria das canções da banda, Ismalha fala de amores calmos ou desesperados. A banda conta com Ismalha no vocal e guitarra, também Marcelo Plager na guitarra, Sandro Castellano no baixo e Rafinha na bateria. Da Ismalha, a gente ouve a música Quase Não Dói. Também no nosso Conexão Rock de hoje tem Frozen Fire, banda de heavy metal formada em 1999 em Fortaleza, no Ceará. A banda tem várias conquistas. Em 2000 foi lançado o primeiro registro, o CD demo intitulado Strength and Pride, contando com as quatro primeiras composições da banda e rendeu uma ótima repercussão na mídia especializada. A Frozen Fire conta com André França na voz, Yuri Leite e Aloísio Menezes nas guitarras, Adriano Abreu no baixo e Bruno Barros na bateria. Da Frozen Fire, a gente ouve a música In My Sights. Fechando o nosso Conexão Rock de hoje, trago para vocês Líria, banda brasileira de metal alternativo sinfônico da cidade do Rio de Janeiro. Fundada pela meia-soprano e compositora Aline Rapp em 2012. A banda é considerada um dos maiores nomes da nova geração de heavy metal brasileiro. Líria conta com Aline Rapp, vocalista, também Thiago Zig no baixo e backing vocal, Rod Wolf na guitarra e Thiago Mateu na bateria. Da banda Líria, a gente ouve a música Let Me Be Me. Agora com vocês, então, no nosso Conexão Rock de hoje, Ismalha, Frozen Fire e Líria.
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0: Esse foi o nosso Conexão Rock de hoje, fechando com essa sonzeira de Líria, né? Que vocal espetacular da Aline Raff, hein? É, essa música é Let Me Be Me, bom demais. Tivemos também Frozen Fire, com essa sonzeira chamada In My Sights. E ainda a Esmalha, com esse sonzão também, trazendo Quase Não Dói. Só banda foda hoje no nosso Conexão Rock, hein? No próximo programa vai ter mais, a gente vai trazer mais bandas aí que fazem um som incrível por esse país e que merecem ser mostradas aqui nessa vitrine musical chamada Conexão Rock. Até o próximo programa, valeu, tchau, tchau.
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4: 8 horas e 30 minutos.
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6: O Atitude aterriza sua nave no Expresso e começa com Silverchair. O Silverchair é uma banda australiana que foi formada em 92 e ela seguia aquela vertente grunge de Seattle, certo? Com um som que remete aí ao Pearl Jam, Nirvana, Soundgarden. Sensacional o som dos caras. Continuando com Aerosmith, é uma banda norte-americana de rock, também é conhecida como The Bad Boys from Boston. É, os malvados de Boston, formada em 1970, certo? E também considerada a maior banda de rock and roll da América, certo? Interessante que esse Nine Lives, gente, é porque os gatos, aqui no Brasil a gente fala que eles têm 7 vidas, lá nos Estados Unidos eles falam que eles têm 9 vidas. Na sequência, vem o Inexus. O Inexus é uma banda de rock australiana formada em 77 por Andrew Ferris, o Michael Real Chance, o Tim Ferris e o Gary Beers e o Kirk Pergely. E para finalizar, tem o Prodigy. E o Prodigy, ele é uma banda britânica de música eletrônica, considerada uma das maiores referências aí do Big Beat, certo? Só que eles misturaram elementos do rock and roll, então ficou um rock eletrônico, interessantíssimo. Então vamos curtir Silverchair, Aerosmith, Inexus e Prodigy.
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0: A galera, interessantíssima aí essa sequência. Silverchair, Slave, Aerosmith, Nine Lives, Inexus, Show Me e Prodigy, Breathe. Agora, para finalizar, a banda Prodigy, esse disco The Fat of the Land, eu estava com um amigo meu em Belo Horizonte comprando CDs aí na Cogumelo, na antiga Cogumelo Discos, certo? Na Avenida Augusto de Lima. E a minha filha Alexandra tinha 2 aninhos de idade. E ela ficou maravilhada com a capa do CD, que era um caranguejo vermelho na areia da praia. Um forte abraço para todo mundo. Continuem ligados aí, porque tem muito rock and roll para rolar. E valeu, Júlio!
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3: E aí, roqueiros, roqueiras e parceiros do Expresso. Está no ar mais uma edição do Drops Caldeirão do Rock. Eu sou o Chefe Bruxo no programa de hoje, começando pela banda americana de hard rock, Hailstorm. Depois é a vez da banda americana de heavy rock, Fozzy, liderada pelo vocalista e lutador de wrestling, Chris Jericho. Na sequência, iremos celebrar os mais de 25 anos de estrada da banda sueca de metal progressivo, Evergrey. E fechando o do supergrupo Motor Sister, formada pelo vocalista e guitarrista Jim Wilson, ex-Rollins Band, pelo guitarrista Scott Ian, cofundador da banda de thrash metal Anthrax, pela vocalista Pear Eddy, esposa de Scott Ian e ex-Meat Loaf, por Joey Vera, baixista das bandas Armored Saint e Fate's Warning, e pelo baterista John Tempesta, ex-White Zombie, Exodus e Testament. Dadas as devidas apresentações, bora enfim curtir de mais um Drops Caldeirão do Rock.
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